0: recebe alta. Para quem precisa de reabilitação e acompanhamento especializado, sair de casa pode ser difícil e muitas vezes inviável. É o caso do Carlos Henrique, que sofreu uma parada cardiorrespiratória e desde então precisa de cuidados contínuos. A esposa, Luciene Sibela, conta como o atendimento domiciliar fez diferença na rotina da sua família.
1: Eu acho que a primeira palavra que me vem é segurança. Segurança de saber que você não está só e que você está com profissionais que vai te apoiar. Você veja hoje, eles chegaram aqui e já resolveram muitas coisas, né? E isso para nós é uma segurança muito grande, saber que você pode contar.
0: Para ampliar esse cuidado e reduzir as dificuldades enfrentadas pelas famílias, o Sistema Único de Saúde está fortalecendo o atendimento domiciliar realizado pelo programa Melhor em Casa. Foram habilitadas novas equipes multiprofissionais especializadas para apoio à reabilitação, que vão atender 21 municípios com menos de 20 mil habitantes. São profissionais de diferentes áreas da saúde. O coordenador-geral de atenção domiciliar do Ministério da Saúde, Tarcísio Nema de Aquino, explica que tipo de cuidados serão oferecidos.
2: Então, é fisioterapeuta, terapeuta ocupacional, fonoaudiólogo, cirurgião dentista, farmacêutico, psicólogo, assistente social, nutricionista. Então, são profissionais que integram a equipe para levar a reabilitação, né, a recuperação do paciente, o cuidado de nível especializado dentro do domicílio.
0: O atendimento é destinado principalmente a pacientes que receberam alta hospitalar, mas ainda precisam de acompanhamento intensivo para recuperar movimentos, autonomia e independência. O cuidado também ajuda a evitar novas internações e garante a continuidade do tratamento perto da família, explica Eliana Peixoto, fonoaudióloga da equipe de atendimento em Brasília.
3: A gente faz esse atendimento dando qualidade de vida para o paciente, melhorando a condição de atendimento dentro da família, ajustando a vida daquela família com aquela nova realidade de paciente, né, acamado, instruindo a nossa atividade dentro do lar do paciente, é uma atividade de educação continuada.
0: A expansão das equipes do Melhor em Casa contou com investimento anual de 3.400.000 reais. Hoje, mais de 1.000 municípios já são beneficiados pelo programa em todo o país. Reportagem Pablo Mundim.
4: E como ouvimos aí na reportagem, o programa Melhor em Casa é fundamental para diminuir a hospitalização de pacientes em todo o país.
5: Mas o governo do Brasil identificou uma lacuna no cuidado continuado de uma parcela específica da população, os idosos.
4: Atualmente são 36 milhões de pessoas idosas, sendo 3 milhões com dificuldades de locomoção ou que têm restrição para sair de casa. Isso representa 10% da população idosa.
5: E para garantir um envelhecimento saudável, o Ministério da Saúde lançou hoje o Programa de Atenção Domiciliar à Pessoa Idosa, o PAD Brasil.
4: O investimento será de 163 milhões e 200 mil reais em 2026, com projeção de mais de 329 milhões de reais no próximo ano.
5: Na prática, o programa vai funcionar com equipes multiprofissionais, trabalhando em conjunto com as equipes de saúde da família.
4: O ministro da Saúde, Alexandre Padilha, detalhou como essas equipes vão atuar para dar suporte a pacientes e aos seus familiares.
6: Essas equipes vão lá, vão cuidar desse idoso que está acamado. Elas têm uma relação direta com os médicos, a família e comunidade, com os profissionais de atenção primária em saúde, mas passam a ter o papel específico de, todo dia, pegar o automóvel do programa, visitar o idoso acamado. Ou seja, com isso você consegue colocar mais um time para dar conta dessas visitas ao idoso acamado, que muitas vezes não sai de casa, não tem condições de sair de casa, muitas vezes o cuidador tem que ficar o tempo todo com ele lá. Então essas equipes vão fazer essas visitas, orientar melhor o cuidador, também cuidar do cuidador de uma certa forma.
5: Além do PAD Brasil, também foi lançada a Caderneta Brasileira da Pessoa Idosa.
4: O documento já está disponível em formato digital dentro da plataforma Meu SUS Digital, integrada à conta gov.br, e permite o acompanhamento dos dados de saúde do idoso.
5: Pesquisadores e startups da área de saúde agora contam com um novo guia para ajudar a transformar tecnologias em soluções disponíveis no SUS.
4: Os dispositivos médicos fazem parte da rotina dos serviços de saúde e incluem desde curativos e ataduras até próteses e tecnologias com inteligência artificial.
5: Atualmente, existem mais de 2 milhões de tipos diferentes desses dispositivos no mundo.
4: Segundo o Ministério da Saúde, o avanço tecnológico amplia as possibilidades de atendimento e contribui para melhorar a qualidade de vida dos pacientes.
5: A publicação reúne orientações sobre financiamento, pesquisa, desenvolvimento, regulação e incorporação dos dispositivos na rede pública de saúde.
4: O material está disponível gratuitamente para consulta em gov.br/saúde.
5: As ações de combate ao trabalho infantil alcançaram o melhor resultado da última década.
4: Mais de 4 mil crianças e adolescentes foram afastados dessa condição, especialmente as que estavam mais vulneráveis.
7: No Brasil, o trabalho infantil é proibido, de forma geral, para quem tem menos de 16 anos. Quem tem mais de 14 anos pode atuar, mas na condição de aprendiz. Para fazer cumprir a lei, os órgãos de fiscalização brasileiros têm trabalhado cada vez mais. Em 2025, 4.318 crianças e adolescentes foram afastados do trabalho infantil no Brasil. É o melhor desempenho dos últimos 10 anos, resultado das mais de 10 mil ações de fiscalização realizadas pelos auditores fiscais do trabalho. Os primeiros 4 meses de 2026 demonstram a continuidade desse trabalho, como explicou o coordenador de erradicação e fiscalização do trabalho infantil, Roberto Padilha.
8: Os dados parciais de 2026 apontam mais de 1.100 crianças e adolescentes afastadas do trabalho infantil, dados parciais até abril. Nesse mês de junho, estamos realizando um grande operativo nacional de combate ao trabalho infantil. Já estamos recebendo dados da fiscalização em diversos estados e com certeza teremos realmente um aumento nesses números de crianças e adolescentes retirados do trabalho infantil.
7: O foco é o combate aos casos mais graves. Esse trabalho é um esforço integrado do governo federal com redes de proteção social, conselhos tutelares e instituições parceiras. E as ações vão além de tirar as crianças e adolescentes de situações de trabalho. Elas garantem o direito básico dos menores de 18 anos de crescerem e se desenvolverem livres de exploração ou violência. Michele Antunes, líder de projetos de uma fundação que luta pela defesa dos direitos da criança e do adolescente, explica a importância dessa medida.
9: A criança, ela precisa estar na escola, ela precisa estar brincando, ela precisa estar se desenvolvendo de uma forma muito saudável. Então, quando ela está dentro desse ambiente do trabalho infantil e sofrendo essa violação, consequentemente ela vai ter sim um desenvolvimento extremamente prejudicado e ela vai estar muito mais vulnerável a sofrer outros tipos de violação, outros tipos de violência, né?
7: Para denúncias de casos de trabalho infantil, o Ministério do Trabalho e Emprego disponibiliza um canal exclusivo, o sistema IP Trabalho Infantil, que pode ser acessado pelo endereço iptrabalhoinfantil.trabalho.gov.br. Reportagem Márcia Fernandes.
5: E é sempre bom lembrar, denúncias de casos de trabalho infantil também podem ser feitas pelo Disque 100, que é o canal de denúncias de violações de direitos humanos oficial do governo federal.
4: O presidente da República em exercício, Geraldo Alckmin, vetou integralmente o projeto que instituía o contrato do primeiro emprego.
5: Na prática, a proposta reduzia encargos trabalhistas e previdenciários para empregadores que contratassem jovens entre 18 e 29 anos sem experiência formal no mercado de trabalho.
4: De acordo com o veto publicado hoje no Diário Oficial da União, o projeto de lei era inconstitucional e contrariava o interesse público na formação educacional de jovens.
10: O presidente em exercício, Geraldo Alckmin, vetou integralmente o projeto de lei que criava o chamado contrato do primeiro emprego para jovens de 18 a 29 anos. A mensagem de veto foi publicada no Diário Oficial da União desta quinta-feira, 18 de junho. Segundo o governo federal, a proposta previa jornada de até 44 horas semanais, o que contraria a defesa da redução da carga horária de trabalho e dificultaria a conciliação entre emprego e estudos. O texto também concedia benefícios tributários e previdenciários aos empregadores, sem oferecer garantias adicionais aos jovens trabalhadores. Outro argumento apresentado é que a medida poderia desestimular a contratação por meio da lei da aprendizagem, considerada uma das principais portas de entrada para o mercado formal de trabalho. De acordo com o Ministério do Trabalho e Emprego, mais de 6 milhões de jovens já foram beneficiados pela modalidade nos últimos 26 anos. Em março deste ano, o país registrou mais de 700 mil contratos ativos de aprendizagem, o maior número da série histórica. Lucília Araújo para a Voz do Brasil.
5: Pois é, como nós acabamos de ouvir na reportagem de Lucília Araújo, a lei de aprendizagem profissional é a principal porta de entrada para jovens sem experiência no mercado de trabalho e ela vem registrando crescimento.
4: Segundo dados do novo CAGED, só entre janeiro e abril deste ano foram quase 55 mil novas contratações.
5: O resultado foi impulsionado pela indústria e pelo fortalecimento de políticas de aprendizagem profissional, que respeita os horários escolares e os direitos dos adolescentes e jovens adultos.
11: O Brasil alcançou um recorde histórico. 726 mil jovens aprendizes com contratos ativos. Só nos quatro primeiros meses do ano foi registrado um saldo positivo de quase 55 mil novas contratações. A indústria liderou a geração de vagas, seguido pelos setores de serviços, comércio, construção civil e agropecuária. Os dados reforçam o crescimento da aprendizagem profissional como principal porta de entrada dos jovens no mercado de trabalho. A contratação é obrigatória para estabelecimentos de qualquer setor que tenham pelo menos 7 empregados em funções que demandem a formação profissional. Essas empresas devem preencher entre 5 a 15% do seu quadro de funcionários com jovens aprendizes. Podem participar quem tem entre 14 e 24 anos incompletos. De acordo com a lei da aprendizagem, o contrato tem caráter especial e duração máxima de 2 anos. O jovem aprendiz tem carteira de trabalho assinada e a garantia de direitos trabalhistas e previdenciários, além de proteções específicas. Cleide Lopes, para a Voz do Brasil.
4: Mais de 55 milhões de brasileiros já emitiram a carteira de identidade nacional.
5: O documento, que está substituindo gradualmente o RG, é mais moderno, seguro e completo.
4: E vale em todo o território nacional, com o CPF como número único de identificação.
12: No Brasil, mais de 1 milhão de carteiras de identidade nacional são emitidas por mês, segundo dados divulgados pelo Ministério da Justiça e Segurança Pública. O novo modelo está disponível desde 2022 e a emissão do documento pode ser agendada nos institutos de identificação dos estados e do Distrito Federal. O maranhense Alcemir Chaves de Araújo conseguiu marcar o atendimento com a ajuda da filha. Aos 74 anos, ele diz que quer trocar o documento para ter mais tranquilidade.
13: Aí a minha filha achou melhor tirar logo essa identidade nova, né? Que a velha tava boa, né? Mas eu me apressei logo, de bora logo tirar logo isso. Aí cabelo, fiquei logo livre de cabeça fria. Né?
12: Assim como Alcemir, mais de 55 milhões de brasileiros já emitiram a carteira de identidade nacional em todo o Brasil. A troca é obrigatória, mas o modelo antigo vale até 2032. Para a coordenadora geral de modernização tecnológica do Ministério da Justiça e Segurança Pública, Beatriz Figueiredo, a grande vantagem da carteira de identidade nacional é a utilização do CPF como número único de identificação.
14: Ela traz de novo uma identidade mais integrada, mais segura e mais moderna, porque ela substitui, vai substituir gradualmente o antigo RG, ela sim, que usa um número único, que é o número do CPF, que vai ser válido em todo o Brasil. Então a gente acaba com aquela possibilidade de ter um número de RG diferente em cada estado, e isso vai unificar a identificação pelo CPF, né? Que a gente tem um CPF único. Então isso reduz a duplicidade e aumenta muito a segurança dos nossos dados.
12: A versão digital da carteira, integrada ao gov.br, permite incluir outros documentos e registros do cidadão, como CNH, título de eleitor, dispensa militar, carteira de trabalho e cartão SUS. Para tirar o documento, é só acessar gov.br/identidade e agendar a expedição. É preciso apresentar a certidão de nascimento ou de casamento. A primeira via do documento é gratuita. Reportagem Gabriela Noronha.
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5: Previsões do Instituto Nacional de Meteorologia, o INMET, confirmam que este ano vai ocorrer o fenômeno El Niño.
4: Isso significa risco de seca na faixa norte das regiões norte e nordeste, enquanto favorece grandes volumes de chuva no sul do país.
5: Por isso, o Brasil já está se preparando para eventos extremos. É o que afirmou o ministro Valdez Góes da Integração e do Desenvolvimento Regional durante o programa Bom Dia Ministro, produzido pela empresa Brasil de Comunicação, nesta quinta-feira.
16: Nós estamos com uma sala de situação já montada pelo governo federal, já existem 20 ministérios mobilizados, a Defesa Civil Nacional, o SEMADEM, o IMET e o INPE fazem reuniões frequentes, inclusive com as defesas civis estaduais e municipais de norte a sul deste país, ou seja, toda uma experiência já acumulada e uma preparação e uma determinação do governo do presidente Lula de que a vigilância, o monitoramento e a mobilização e os planos de contingência e a relação e proximidade com os estados e municípios está em curso.
4: Valdez Góes afirmou que o El Niño deve chegar ao Brasil a partir de julho e a Defesa Civil Nacional e seus sistemas de alerta estão de prontidão.
5: Órgãos ambientais como o IBAMA e o ICMBio também vêm trabalhando na prevenção aos incêndios florestais com a contratação de profissionais e a orientação a fazendeiros sobre o não uso de fogo.
4: Mais de 3 milhões de reais investidos na aquisição de alimentos para impulsionar a agricultura familiar e o abastecimento no estado do Pará.
5: A iniciativa da Conab, em parceria com os Ministérios do Desenvolvimento Social e do Desenvolvimento Agrário, busca combater a insegurança alimentar e nutricional no âmbito do Programa de Aquisição de Alimentos, o PA.
4: O presidente da Conab, Silvio Porto, destaca o impacto dessas medidas na segurança alimentar da região.
17: São 96 milhões de reais que nós investimos na aquisição de alimentos dos mais diversos aqui do estado do Pará, valorizando a cultura, a produção e a alimentação regional. Nós estamos, dessa forma, conseguindo valorizar essa produção que vem de assentamentos, da agricultura familiar, de extrativistas e indígenas.
5: Com os investimentos, mais de 140 toneladas de alimentos produzidos no estado serão destinadas a cozinhas solidárias e redes socioassistenciais, combatendo diretamente a fome na região.
4: Outro destaque é a modernização da unidade armazenadora de Ananindeua, que recebeu melhorias na estrutura e teve a capacidade ampliada para mais de 17 mil toneladas, como detalha Silvio Porto.
17: Nós saímos de 3.500 toneladas para 21 mil toneladas. Essa unidade armazenadora, ela se torna um polo relevante do ponto de vista do abastecimento aqui para o Pará, mas também para a região da Amazônia.
5: E essas foram as notícias do governo do Brasil.
4: Uma realização da Secretaria de Comunicação Social da Presidência da República.
5: Com produção da empresa Brasil de Comunicação.
4: Fique agora com as notícias do Poder Judiciário e do Congresso Nacional. Boa noite.
5: Boa noite para você e até amanhã.
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20: STF decide que é inadmissível a validade de provas em processo envolvendo crime sexual quando ocorrer constrangimento da vítima durante audiência de instrução.
21: Crime da 113 Sul. STJ inicia sessão virtual para julgamento de recurso do Ministério Público.
20: Presidente do TSE afirma que discurso de ódio ameaça a democracia.
21: Boa noite, eu sou Marcela Luiza.
20: Eu sou Walter Lima.
21: Por unanimidade, o plenário do Supremo Tribunal Federal reconheceu a nulidade de provas produzidas em audiências sobre crimes sexuais quando a vítima é submetida a humilhações, constrangimentos e violações da dignidade.
20: O caso chegou ao Supremo em março do ano passado. O recurso foi apresentado pela defesa da vítima, que questionava a decisão do Superior Tribunal de Justiça, que rejeitou o pedido de nulidade da audiência de instrução.
21: O ponto central no STF foi sobre definir se uma prova produzida em ambiente de violação à dignidade da vítima pode ser considerada válida.
20: Com o reconhecimento da nulidade da audiência, o processo foi anulado e o caso deve retomar a fase de instrução na primeira instância.
21: STJ começa a sessão virtual de julgamento de recurso sobre o caso conhecido como crime da 113 Sul.
20: Esse crime se refere ao assassinato em 2009 do ex-ministro do TSE, José Guilherme Vilela, da esposa dele, Maria Carvalho Mendes Vilela, e da empregada da família, Francisca Nascimento da Silva. Repórter Fátima Uchoa.
1: O crime ocorreu no apartamento da família, na quadra 113 Sul, em Brasília. Adriana Vilela, filha do casal, foi condenada por júri popular a 61 anos de prisão, acusada de ser a mandante dos assassinatos. Em 2025, a sexta turma do STJ anulou a condenação, acolhendo a alegação de cerceamento de defesa. O Ministério Público do DF recorreu desse entendimento e pediu agora que a condenação fosse restaurada e que a ré cumprisse imediatamente a pena. Mas vale ressaltar, na sessão virtual, os ministros da sexta turma não discutem a culpa ou a inocência de Adriana Vilela. O ministro relator Sebastião Reis Júnior votou para manter anulada a condenação. Se não houver pedidos de adiamento, a sessão virtual de julgamento deve permanecer aberta por 7 dias.
21: Presidente do Tribunal Superior Eleitoral afirma que discurso de ódio ameaça a democracia.
20: Ministro Cássio Nunes Marques reforça compromisso com eleições livres, inclusivas e seguras. Fábio Ruas.
2: A afirmação do ministro Cássio Nunes Marques foi durante a sessão plenária do TSE desta quinta-feira. Antes de iniciar os julgamentos, o presidente do TSE mencionou o Dia Internacional de Combate ao Discurso de Ódio, data instituída pela Assembleia Geral da ONU em 2021. Disse que a divergência de ideias é legítima e necessária, mas não pode ser confundida com ataques à honra, práticas discriminatórias ou tentativas de desumanizar adversários políticos.
21: Último dia da itinerância da Justiça do Trabalho na aldeia Manga, em Oiapoque.
20: Teve audiências judiciais e outros serviços de cidadania, tudo de graça. Rafael Silva.
22: A Justiça do Trabalho realizou 28 audiências judiciais presenciais, híbridas e virtuais na aldeia Manga nesse último dia de itinerância cidadania aqui com você. Indígenas de outras comunidades enfrentaram até 6 horas de barco para colocar um ponto final nesses processos trabalhistas, que envolvem questões como férias não pagas, saque de FGTS e recebimento de verbas rescisórias. Além disso, o polo de saúde da aldeia Manga ficou lotado ao oferecer atendimento médico, fisioterapêutico, psicológico e odontológico especializado. Neste sábado e domingo vai ser a vez de levar esses serviços à população da aldeia Espírito Santo, na mesma região. Para chegar lá, dessa vez, só de barco. O mutirão pretende fazer até 2.000 atendimentos.
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21: Uma boa noite.
20: E até amanhã.
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24: Eu sou Paula Groba.
25: E eu sou Humberto Pinheiro.
24: E estes são os destaques de hoje do Jornal do Senado, que começa agora.
25: PEC do Banco Central terá calendário de votação definido nos próximos dias.
24: Avança a fiscalização mais rígida de pagamento mínimo por fretes rodoviários.
25: Senador defende escala 4x3 para profissionais da segurança e da saúde.
24: Boa noite.
25: Boa noite.
24: Avançou no Congresso a proposta que cria novas regras para garantir o pagamento do piso mínimo do frete rodoviário. O texto, que tem origem em uma medida provisória, foi aprovado pela comissão mista que analisa a MP.
25: A proposta seguiu para análise da Câmara dos Deputados. Repórter Marcela Cunha.
26: A proposta torna obrigatório o registro prévio das operações no Código Identificador da Operação de Transporte, o CIOT, com informações sobre carga, trajeto, valor e prazo de pagamento. O sistema deverá bloquear fretes abaixo do piso da Agência Nacional de Transportes Terrestres, que existe desde 2018, mas é frequentemente descumprido segundo os caminhoneiros. O senador Carlos Fávaro, do PSD de Mato Grosso, que presidiu os trabalhos da comissão mista que analisou a MP, afirmou que o texto busca equilibrar a valorização dos caminhoneiros e os custos do setor.
27: Tenho certeza que teremos, a partir então da conversão em lei dessa medida provisória, nós teremos um outro momento do transporte do Brasil com segurança segurança jurídica, com estabilidade financeira, com a satisfação dos transportadores e também das empresas que transportam.
26: O piso será reajustado quando os combustíveis variarem pelo menos 5%. Para o consumidor, o aumento dos preços não é automático, mas as empresas podem ter custos maiores e repassá-los aos produtos. O texto também cria piso salarial de R$5.000 para motoristas empregados em viagens longas e mantém a anulação de multas civis e administrativas por manifestações e bloqueios de 2022.
24: O senador Oriovisto Guimarães, do PSDB do Paraná, manifestou preocupação com a proposta de redução da jornada de trabalho da escala 6x1 para 5x2. O parlamentar afirmou que a mudança pode gerar impactos econômicos em setores que operam de forma contínua, como a agropecuária.
25: Oriovisto também argumentou que a medida poderia elevar custos de produção e influenciar os preços de produtos e serviços. O senador defendeu que o tema seja analisado com mais profundidade pelo Senado antes de uma deliberação.
0: Os países do Mercosul que passaram para essa escala fizeram transição em todos eles 8 anos. Nós queremos fazer em 1 mês ou 2. O que é de mais grave nisso tudo é que essa medida vai fazer com que a população mais humilde do nosso país trabalhe mais.
24: Já o senador Carlos Viana, do PSD de Minas Gerais, anunciou que vai apresentar uma emenda para garantir a escala 4x3 a profissionais da segurança pública e da saúde, como policiais, bombeiros, médicos e enfermeiros.
25: Segundo ele, a medida busca valorizar categorias que exercem atividades essenciais e de alta responsabilidade. Repórter Lana Dias.
3: O senador Carlos Viana, do PSD de Minas Gerais, anunciou que vai propor a escala 4x3 para profissionais da segurança pública e da saúde, em forma de emenda a uma das propostas de emenda à Constituição, que trata da jornada de trabalho no país. Ele explicou que o objetivo é valorizar a atuação de trabalhadores como policiais, bombeiros, médicos e enfermeiros.
6: Eles há muito tempo pedem uma escala que seja mais humana, uma escala que seja mais suportável. Então é o momento, eu entendo, para que a gente possa valorizar as forças de segurança, principalmente valorizar o pessoal da saúde e dar a eles a possibilidade de discussão e chamar a atenção sobre essa escala que é muito pesada hoje em dia para a maior parte dessas categorias.
3: A princípio, a emenda seria apresentada à PEC, já aprovada na Câmara dos Deputados, que diminui a jornada para 40 horas semanais, com 2 dias de descanso. Mas Carlos Viana não descartou a possibilidade de incluir a sugestão na proposta da oposição, que permite acordos para jornada de trabalho flexível, baseada em horas, limitada a 44 horas semanais.
24: Por falta de entendimento sobre os vetos presidenciais, foi cancelada a sessão do Congresso que estava marcada para hoje. O anúncio foi feito pelo presidente do Senado, Davi Alcolumbre.
25: 90 vetos estavam na pauta. Mais detalhes com o repórter Márcio Maturana.
7: Foi cancelada a sessão do Congresso que estava marcada para esta quinta-feira, dia 18, com cerca de 90 vetos presidenciais, com 924 dispositivos e 11 projetos de lei do Congresso Nacional. O cancelamento foi explicado pelo presidente do Congresso, Davi Alcolumbre, numa entrevista coletiva.
8: Os líderes partidários da Câmara e do Senado não conseguiram se reunir para tratar especificamente dessa sessão do Congresso que estava marcada com 30 dias de antecedência. E temos um outro problema. Líderes da Câmara e líderes do Senado, do mesmo partido às vezes, estão pedindo para o governo pela manutenção do veto numa liderança e na liderança na outra casa pela derrubada do veto.
7: A pauta deve ser dividida em 3 sessões do Congresso, sendo a primeira em 15 dias, segundo Davi, e vai acontecer após reuniões com os líderes partidários.
24: E a proposta que amplia a autonomia operacional e financeira do Banco Central deve voltar aos debates no Senado. Após a aprovação do texto na Comissão de Constituição e Justiça, senadores passaram a cobrar a análise da matéria em plenário.
25: O presidente do Senado, Davi Alcolumbre, afirmou que vai definir nos próximos dias o calendário de votação da proposta. Repórter Bruno Lourenço.
9: O autor da PEC, senador Vanderlan Cardoso, do PSD de Goiás, lembrou que a Comissão de Constituição e Justiça votou a proposta em 10 de junho e o governo, que pediu de 1 a 2 semanas para analisar o texto, após 2 anos de reuniões com os senadores, já teve o tempo necessário para os eventuais ajustes.
10: Para que o Banco Central não pare, não entre em total colapso operacional, com prejuízos diretos à fiscalização do sistema financeiro nacional e do PIX, que atende de forma importante a todos os cidadãos brasileiros.
9: anos. O presidente do Senado, Davi Alcolumbre, se comprometeu a definir um calendário de votação para a PEC até esta sexta-feira, dia 19.
4: Eu vou conversar com esses atores e vou tomar uma decisão na condição de presidente do Senado para ver qual é a data que eu vou colocar essa PEC para deliberação aqui no plenário.
9: A proposta de emenda à Constituição precisa passar por dois turnos de votação no plenário, onde terá que receber a aprovação de 49 dos 81 senadores.
24: A senadora Damaris Alves, do Republicanos do Distrito Federal, alertou para o aumento dos casos de violência contra pessoas idosas no Brasil. Em referência ao Dia Mundial de Combate à Violência contra a Pessoa Idosa e à campanha Junho Violeta, ela citou dados de órgãos oficiais que apontam crescimento das denúncias de agressões, negligência, abandono e violência patrimonial.
25: A senadora também chamou atenção para casos de violência sexual contra idosos e defendeu o fortalecimento das políticas públicas de proteção, além do endurecimento das penas para agressores e fraudadores, que tem como alvo aposentados e pensionistas.
11: E sabe aonde essas coisas acontecem? Especialmente a violência sexual? Nos abrigos, nos lares de acolhimento e dentro de casa, na hora do banho, na hora de trocar a fralda. O idoso muitas vezes não consegue falar, não consegue pedir socorro e sofre essa monstruosidade calado.
24: E especialistas e parlamentares discutiram no Senado um projeto que cria uma política nacional de enfrentamento à violência contra a mulher e transforma em lei medidas de proteção já adotadas no país.
25: O objetivo é garantir a permanência dessas políticas de proteção, mesmo com as mudanças de governo. A reportagem é de Patrícia Oliveira.
12: O Brasil registra uma média de 4 mulheres assassinadas por dia e esse número está aumentando. Só no primeiro trimestre deste ano, os casos de feminicídio cresceram 7,5% em relação ao mesmo período do ano passado. Um projeto transforma em lei e amplia as ações que já são executadas hoje para garantir a permanência dessas políticas de proteção, mesmo com as mudanças de governo. Para a gestora pública Mia Costa, apesar dos avanços na legislação, as medidas protetivas têm sido mais uma reação do que um impedimento à violência contra as mulheres.
13: Nós não estamos conseguindo chegar a tempo de impedir que essa violência aconteça.
12: A proposta do senador Paulo Paim, do PT do Rio Grande do Sul, prevê a integração dos serviços de atendimento, mais acesso ao acompanhamento psicossocial, a capacitação de profissionais e ações de prevenção.
14: É necessário construir uma política de Estado permanente, integrada e estruturada.
12: Entre as medidas previstas estão a expansão das unidades da Casa da Mulher Brasileira, a criação de unidades móveis para atender regiões sem serviço especializado e campanhas permanentes de conscientização.
25: Com edição de Paula Groba e trabalhos técnicos de João Lira, o Jornal do Senado fica por aqui. Acompanhe agora as notícias da Câmara dos Deputados. Boa noite.
24: Boa noite e até amanhã.
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15: Câmara aprova a criação de política industrial e tecnológica para o país.
16: Comissões proíbem graduação à distância para cursos na área da saúde.
15: Proposta de criminalização da misoginia pode ser votada ainda este mês.
17: Boa noite. A relatora do projeto que criminaliza a misoginia anunciou a votação da proposta para a última semana de junho. A repórter Maria Neves explica a versão atual da proposta.
28: De acordo com a coordenadora do grupo de trabalho que analisou o projeto sobre criminalização da misoginia, a deputada Tabata Amaral, do PSB de São Paulo, há acordo com os líderes partidários para votar a proposta no plenário da Câmara na semana do dia 29 deste mês. A parlamentar apresentou as alterações propostas ao texto que já foi aprovado no Senado. A principal mudança foi instituir penas para disseminação de ódio contra as mulheres pela internet. Para defender a importância da medida, Tabata Amaral lembrou o caso da jovem que morreu após ser jogada de uma ponte sem corda durante uma prática esportiva conhecida como rope jump em São Paulo e que, mesmo depois de morta, foi atacada nas redes.
1: uma jovem de 21 anos foi morta de uma maneira absolutamente horrorosa, pavorosa. E nas horas seguintes, o que a gente viu na internet não é o que a gente aprendeu e a gente cresceu vendo, que é a solidariedade, que são as orações, que é a tristeza. A gente viu uma família, amigos enlutados, terem que lidar com pessoas criminosas. As redes sociais sugerir atos de violência, de estupro, de necrofilia. Fica mais um reforço da urgência desse projeto.
28: A proposta equipara a misoginia ao racismo, que dessa forma passa a ser um crime inafiançável e que não prescreve. A punição também é a mesma, reclusão de 2 a 5 anos e multa. Caso o crime seja cometido por meio da internet com o objetivo de obter vantagem econômica, a pena aumenta. A prática será punida com reclusão, que pode ir de 3 a 10 anos mais multa. Essa pena maior será aplicada também quando o agente do delito for pessoa com audiência expressiva, influência pública ou capacidade ampliada de difusão do conteúdo em meio de comunicação ou plataforma digital. A punição também será maior se o crime de misoginia for cometido contra criança, adolescente, pessoa idosa ou com deficiência. Nesse caso, passa a ser de 3 a 7 anos e meio, mais a multa, também acrescida da metade. Deputadas de partidos de oposição foram contrárias ao projeto e argumentam que a medida pode ferir direitos fundamentais. A deputada Júlia Zanatta, do PL de Santa Catarina, sustenta que o projeto é um perigo para a liberdade de expressão e para a liberdade religiosa.
2: O texto admite punir manifestação contra mulheres enquanto grupo social, sem uma vítima determinada. Ninguém precisa ter sido ofendido, basta alguém entender que uma frase, um vídeo, uma pregação menosprezou as mulheres como coletivo. Isso que vão fazer aqui, se esse texto passar.
28: Prática, indução ou incitação de violência, de restrição ao pleno exercício de direitos ou de ofensa à dignidade da mulher em razão da condição de mulher. A expressão menosprezo às mulheres, que constava na versão anterior, foi retirada. Da Rádio Câmara de Brasília, Maria Neves.
5: Alexandre Lindemaia, do PT do Rio Grande do Sul, defende o fortalecimento de ações de combate ao feminicídio e à violência contra as mulheres, citando os 1.470 feminicídios registrados em 2025, perfazendo uma média de 4 por dia, com possível subnotificação de casos.
18: Alexandre Lindemaia cobra uma mudança cultural entre os homens, sublinha políticas públicas como o programa Mulher Viver Sem Violência e conclama a sociedade a se manter em permanente mobilização, além de exigir uma ação conjunta dos governos contra a violência.
20: Justiça.
5: A Procuradoria-Geral da República pediu e o STF confirmou a condenação do ex-deputado Eduardo Bolsonaro por coação no curso do processo sobre tentativa de golpe de Estado em 2022. Paulão, do PT de Alagoas, entende que a decisão assegura o respeito à soberania nacional e ao Estado de Direito.
18: Paulão avaliou que o STF analisou o processo com base na legislação e nas provas apresentadas. Para ele, nenhum agente político tem o direito de pressionar integrantes do Supremo ou de questionar ações das instituições brasileiras.
5: Marcel Van Hatten, do Novo, do Rio Grande do Sul, volta a defender a revisão dos processos relacionados aos condenados pelos atos de 8 de janeiro de 2023. Ele considera que há pessoas submetidas a punições desproporcionais e cobra a apuração de supostos abusos de autoridade.
18: Marcel Van Hatten também questiona a demora na análise de medidas aprovadas pelo Congresso para alterar a dosimetria das penas aplicadas aos condenados. De acordo com ele, a situação gera insegurança jurídica e sofrimento para as pessoas afetadas pelos processos.
5: Glauber Braga, do PSOL do Rio de Janeiro, retoma seu mandato após 6 meses de afastamento. Sua primeira providência foi solicitar ao STF a apuração de denúncias envolvendo o orçamento secreto e a responsabilização dos envolvidos, caso as irregularidades sejam confirmadas.
18: Glauber Braga solicita também à Corregedoria da Câmara que investigue a origem de mais de R$460 mil encontrados com um parlamentar. Ele reafirma seu compromisso de continuar fiscalizando e cobrando mais transparência na Câmara.
20: Votação.
5: A Câmara aprovou um projeto que cria política industrial para o país. O repórter Antônio Vital tem os detalhes de como será a medida.
0: A Câmara dos Deputados aprovou o projeto que cria uma política industrial para o país, com previsão de subsídios para empresas, preferência para aquisições de produtos nacionais pelo governo, metas de produção e eficiência e linhas de financiamento. O projeto, apresentado pelo deputado Heitor Xu, do PSD do Rio Grande do Sul, estabelece que cada presidente da República terá que elaborar uma política industrial, tecnológica e de comércio exterior, com objetivos e metas. Essas prioridades deverão ser aprovadas pelo Congresso Nacional. O texto estabelece que a política será elaborada levando em conta a redução das emissões de gases do efeito estufa e a transição para fontes renováveis de energia. Prevê ainda que serão definidos indicadores para mensurar se os objetivos estão sendo atingidos. De acordo com o relator da proposta, deputado Rodrigo Hollenberg, do PSB do Distrito Federal, as principais economias do mundo têm

0: Milionário, a gente já tem 200 bilhões de reais em privilégios tributários concedidos para grandes empresários que têm poder de lobby dentro desse Congresso Nacional e no Palácio do Planalto. E uma das principais políticas colocadas aqui são justamente as subvenções e as desonerações fiscais que fracassaram como política pública no nosso país.
1: Além de prever subsídios e linhas de financiamento para empresas que produzem conteúdos nacionais, a proposta dá preferência de até 30% nas licitações públicas para produtos feitos no Brasil. Também reforça o direito do país retaliar na mesma moeda países que impuserem taxas injustificadas para a produção nacional. O relator do projeto, o deputado Rodrigo Hollenberg, defendeu a necessidade de uma política de Estado para a indústria.
2: Os Estados Unidos têm política industrial, a União Europeia tem política industrial, a China tem política industrial, a Índia tem política industrial, e nós não podemos ter política industrial. Nós queremos aqui ter uma política industrial de Estado e não de governo. Foi ouvindo o setor industrial, que considera esse projeto um marco para o desenvolvimento da indústria nacional.
1: O projeto que cria uma política industrial para o país seguiu para análise do Senado. Da Rádio Câmara de Brasília, Antônio Vital.
3: Economia.
4: Zé Vitor, do PL de Minas Gerais, afirma que indicadores de endividamento das famílias, inadimplência de consumidores e empresas e o aumento da dívida pública e da carga tributária desmontam o discurso do governo sobre o possível ciclo virtuoso da economia brasileira.
5: No entendimento do parlamentar, a atual gestão manipula dados para maquiar os problemas econômicos cuja origem está na má administração do Estado. Zé Vitor defende o protagonismo do parlamento para redirecionar o país com base na responsabilidade fiscal e na eficiência.
4: Em seu discurso de posse, Santim Roveda, do União do Paraná, defende uma gestão pública com menos impostos, corte de gastos e privilégios, estímulo ao desenvolvimento econômico e apoio ao empreendedorismo. Ele alertou ainda para o endividamento das empresas e dos brasileiros.
5: Santim Roveda afirmou que a população espera resultados concretos dos governos com a geração de oportunidades, renda e melhoria na qualidade de vida. Como exemplo de ação administrativa positiva, ele cita a redução do IPVA em seu estado, com retorno de dinheiro para o bolso do cidadão.
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3: Transportes.
4: Os deputados aprovaram a obrigação de pagamento do piso mínimo de frete para caminhoneiros. O repórter Marcelo Larcher nos conta quais as medidas previstas na proposta do governo e as modificações.
7: A Câmara dos Deputados aprovou medida provisória que obriga o cumprimento do peso mínimo do frete por quem contratar caminhoneiros autônomos. Além de reforçar os mecanismos de fiscalização do pagamento do frete, o texto aprovado institui um piso salarial nacional de R$5.000 por mês para motoristas de longa distância. O texto final, apresentado pelo relator, deputado Zé Trovão, do PL de Santa Catarina, também prevê anistia das multas aplicadas a transportadores de cargas, empresas e motoristas que participaram das manifestações e bloqueios ocorridos depois das eleições de 2022. A medida provisória está em vigor desde março, mas precisa ser votada pela Câmara e pelo Senado para virar lei. A proposta do governo reforça a fiscalização da política nacional de pisos mínimos do transporte rodoviário de cargas. Obriga o registro de todas as operações de frete por meio de um código identificador, com informações sobre o contratante, o transportador, a origem e o destino da carga, bem como o valor do frete. Se esse valor do frete for abaixo do permitido, o sistema impede o registro. O texto também assegura aos transportadores autônomos de cargas o adiantamento de pelo menos 70% do valor do frete no momento da contratação, com pagamento do restante em até 3 dias úteis após a entrega da carga. O relator, deputado Zé Trovão, diz que a medida provisória vai impedir a atuação de intermediários que ficam com parte do valor do frete.
8: E hoje, nós estamos nessa casa votando algo que definitivamente tira o caminhoneiro autônomo da escravidão, do jugo daqueles que sempre roubaram o caminhoneiro na cara dura. E de quem eu estou falando? Do famoso, o homem que não tem um caminhão, que nunca dirigiu um caminhão, mas que leva 30%, 40%, 50% do frete do caminhoneiro.
7: O texto final da medida provisória.

0: também dá prioridade para transportadores autônomos de cargas e cooperativas de transporte de cargas no acesso a financiamentos e incentivos do Procargas, o programa criado para estimular o setor de transportes. Depois de aprovada pela Câmara, a medida provisória seguiu para análise do Senado. Da Rádio Câmara de Brasília, com informações de Antônio Vital, Marcelo Larcher.
1: Desenvolvimento Regional.
2: Marcon do PT comemora ações do governo federal para a reconstrução do Rio Grande do Sul, ressaltando a entrega de moradias em Viamão e a assinatura de ordens para a construção de mais de 2.000 casas em municípios gaúchos.
3: Marcon ressalta que as cidades contempladas foram atendidas independentemente das posições ideológicas de suas lideranças, demonstrando o compromisso da atual gestão com o Estado, fortemente atingido por eventos climáticos e com a população que necessita de habitação.
2: Valdenor Pereira, do PT da Bahia, comemorou os 37 anos de emancipação de Bom Jesus da Serra, Lagoa Real e Mirante, os 146 anos de Jacaraci e os 149 anos de Brumado, municípios vinculados à área de atuação de seu mandato.
3: Valdenor Pereira saudou moradores, lideranças e representantes dos poderes municipais pelas comemorações entre os dias 7 e 13 de junho. Ele cumprimentou ainda os participantes da plenária virtual sobre violência de gênero e políticas públicas voltadas para as mulheres.
2: Ao assumir o mandato, Paulo Soares, do Podemos de São Paulo, declarou representar os municípios do interior paulista. O parlamentar garante que vai atuar em defesa da saúde pública, das instituições filantrópicas, das APAES e de uma maior descentralização dos recursos públicos.
3: Paulo Soares também defende medidas para reduzir filas de espera por consultas, exames e cirurgias no Sistema Único de Saúde. Segundo o deputado, é necessário fortalecer hospitais filantrópicos e atualizar a tabela do SUS para ampliar a capacidade de atendimento à população.
1: Educação.
2: Soraya Santos, do PL do Rio de Janeiro, cobra a aplicação de leis de combate à violência escolar. Ela cita casos recentes de agressão e defende que as escolas registrem as ocorrências junto aos órgãos competentes para garantir proteção aos estudantes.
3: A congressista se preocupa com os estímulos à violência e com a formação de gangues entre jovens. Soraya Santos recorda que a segurança escolar passou a ser uma meta específica da educação e defende a conscientização da população como instrumento para enfrentar o problema.
1: Saúde.
2: A Comissão de Constituição e Justiça aprovou proposta que proíbe graduação à distância para cursos da área da saúde. A repórter Paula Bittar acompanhou a discussão sobre a matéria.
4: A Comissão de Constituição e Justiça da Câmara aprovou uma proposta que proíbe a realização de cursos de graduação da área da saúde e de educação física na modalidade de ensino à distância. O relator na comissão, deputado Orlando Silva, do PCdoB de São Paulo, ressaltou o direito à saúde previsto na Constituição e afirmou que os cursos da área exigem o desenvolvimento de habilidades que são ligadas ao contato direto com o paciente, materiais biológicos ou ambiente clínico e que o modelo à distância, mesmo que preveja momentos práticos, pode se mostrar deficiente em proporcionar uma experiência supervisionada indispensável para a segurança do paciente e a qualidade dos serviços. A deputada Cris Tonietto, do PL do Rio de Janeiro, por outro lado, disse que a proibição pode prejudicar muitas pessoas.
5: Impedir uma modalidade de ensino à distância, isso pode ser um cerceamento, inclusive, da própria liberdade de muitos de quererem fazer e adotar esse tipo de modalidade até por situações específicas. Tem, por exemplo, que pessoas que trabalham fora, que talvez não tenham condições de estarem ali em loco na faculdade e podem muito bem querer adotar essa modalidade EAD.
4: Já a deputada Talíria Petroni, do PSOL do Rio de Janeiro, se posicionou de forma contrária ao ensino à distância para esses casos.
6: Acho que isso pode, muitas vezes, popularizar o acesso ao ensino superior, garantir uma ampliação do acesso à educação, mas nos casos de saúde, é algo que eu não consigo compreender como há um grupo que acha natural que você tenha médicos se formando por EAD, enfermeiras se formando por EAD.
4: A proposta que proíbe a realização de cursos de graduação da área da saúde e de educação física na modalidade de ensino à distância já pode seguir para análise do Senado, a não ser que haja recurso para votação pelo plenário. Da Rádio Câmara, de Brasília, Paula Bittar.
1: Homenagem.
3: Senador Fernando Máximo, do PL de Rondônia, presta homenagem aos 115 anos da Assembleia de Deus no Brasil, comemorados hoje. Ele realça a atuação da igreja na transformação espiritual e social e fala do apoio a famílias e pessoas em situação de vulnerabilidade.
2: Doutor Fernando Máximo elogiou a atuação de lideranças religiosas de seu estado e do país, destacando o trabalho desenvolvido em benefício das comunidades e manifestou seu desejo de que a instituição continue expandindo suas atividades e alcançando mais pessoas.
1: Relações Exteriores.
3: Chico Alencar, do pessoal do Rio de Janeiro, defende uma solução diplomática para o conflito no Oriente Médio. O parlamentar analisa que ações militares durante acordos de paz agravam a instabilidade na região.
2: Chico Alencar também critica posições adotadas pelo governo norte-americano em política externa e imigração. Ele pede respeito à soberania dos países, à democracia e aos direitos humanos como princípios fundamentais para as relações internacionais.
3: Termina agora o Jornal Câmara dos Deputados, produzido pela Rádio Câmara, com trabalhos técnicos de Wellington Teles e apresentação de Val Monteiro e Márcio Aquilissardi. Uma boa noite para você.
2: A Voz do Brasil volta amanhã. Boa noite.
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0: Faltando 1 para as 10.
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0: E tá nos quatro cantos. Quero ver todo mundo aumentando o volume, porque a quinta-feira, ah, ela tá aqui, tá. Ó, o final de semana chegando aí, gente. Fernando Bettoli, seu amigo e comunicador, chegou a partir de agora. Vamos ser felizes, vamos brilhar, turma. Sempre com um sorriso no rosto, que é primordial, né? E partiu começar a nossa programação aqui. Sorrisão no rosto não pode faltar. E aumenta o volume desse rádio e bora começar a nossa programação pra esta quinta-feira. Tudo bem aí? Começando ao som de Matheus e Cauã, com ela, Simone Mendes. Meu silêncio é a primeira. Aqui a gente não faz silêncio, não. Nós faz é muito barulho. Começou a nossa festa desta quinta.

Na melhor programação do rádio, a gente pega leve e traz Ana Castela com A Minha Herança. Teve também Toca Aquela, do João Neto e Frederico, aquela moda derramada que faz a gente já começar a ficar ansioso pra curtir o fim de semana que tá chegando, né? Tarde Demais, do César Menotti e Fabiano, Meu Silêncio, do Matheus e Cauã com a Simone Mendes. Foi a primeira de tudo por aqui desta quinta-feira. 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Ótima noite pra você, agora 10:14.

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1: Yasmin Santos com Cleiton e Romário, Saudade Intrusa. Teve também Nayara Azevedo com Felipe Rodrigo. Passou João Bosco e Vinícius. Luan Pereira também fazendo a festa junto com o Panda por aqui. Claro, soltaram a voz, galera. Detonou nessa sequência só com música boa pra deixar o ouvinte feliz da vida curtindo, né?

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1: Aqui a gente mata saudades do eterno homem dos efeitos, Cristiano Araújo, com participação do Zezé de Camargo. A música chama-se Indiferença. Teve Léo Chaves com Henrique Juliano, Lauana Prado com Guilherme Benuto, Bruno e Marrone com Zeca Pagodinho também. Foram as quatro músicas aqui que a gente curtiu nessa sequência show do rádio pra deixar a sua quinta-feira, ó, daquele jeito. Tá lá, bora aproveitar, porque o final de semana tá chegando e a gente curte de montão o fim de semana show do rádio.
2: 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Faltando 11 pras 11.

0: Lembra dessa? Investe em mim, aposta tudo em mim. Jonas Esticado, teve Murilo Ruf, passou Leandro e Leonardo também cantando Moda Boa, hein? Foi tema de novela. Paula Fernandes, diretamente de Minas Gerais, ela cantou por aqui. Tudo bem aí? Boa quinta-feira pra você que tá em casa, tá no trabalho, tá curtindo, tá de férias, tá viajando, tá no corgo dando aquela pescada. Coisa boa demais, hein? Tamo junto sempre, na melhor.
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0: Deus abençoe mais esse
1: Marcos projeto. E Belucci com Israel e Rodolfo. Quem quer superar? Teve também o embaixador Gustavo Lima. Ainda tivemos o Matheus e Cauã com a Mari Fernandes. Simone Mendes passando por aqui. E eu vou abraçar você que tá aí, ó, curtindo a programação. Cibele, tudo bem? Dona Cibele, a Angélica tá por aqui. A Micaele também. Quem mais? A Fabiana. Quem mais? A Sara Letícia. A Laisla tá por aqui também. A Naísa Alves. Também a Emily Pereira. Michele Marques tá por aqui. A Deise Sampaio. A Valentina. Tá por aqui o Lucas Moraes. A Jéssica Juliana. Janaira Pereira. A Thalita Santos tá por aqui. A Vaniele. A Luana tá também. Quem mais? A Bianca Ferreira. O Eric Lopes. A Isabela Mariana também. Quem mais aqui? A Maísa Graziella. A Vitória por aqui. A Graziella Santos. Quem aqui? O Kevinson Silva. Roberta tá por aqui também. Graciele Santos. A Roberta. Outra Roberta tá por aqui. A Valéria Melo. Thalita também. A Letícia Ribeiro. A quem mais? A Micaele. A Natália tá por aqui também. A Evelyn Tainá. A o Davi Coelho por aqui também. A Bianca Lopes. Glória Feitosa. Quem mais? Laís Vitória. A Isabelle Gasques e a Rose Ribeiro também.
2: 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Excelente noite pra você, agora 11:28.

Chico Rei Paraná, numa versão ao vivo da música Minha Serenata. Teve Felipe Araújo, passou João Neto e Frederico, Zé Neto e Cristiano também. Quem mais? Os últimos alôs aqui, hein? A Camille Cardoso, tem o Kelvin Campos, a Camila Rocha, a Aline Franzoni tá por aqui também, a Luciana Lima, o Henrique com a gente, a Jéssica Costa, a Letícia Marques. Aquele abraço a você.

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Matheus e Cauã com a Lauana Prado para fechar a nossa programação desta quinta-feira. Admita, Eu Te Seguro com o Panda, Infiel, Marília Mendonça, É Que Eu Não Te Conhecia, Ana Castela. Curtiu? Foram quatro super músicas aí que a gente conferiu na programação boa do rádio. Tamo junto, turma, amanhã tem mais. Obrigado pela audiência, companhia de cada um de vocês. Amanhã a gente proseia mais, hein? Juntos sempre aqui na Melhor.

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1: Olha a hora certa, faltando 20 minutinhos para as 3 da manhã.

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0: Bom dia, 6 horas.
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ótima sexta-feira pra você que tá com o seu rádio ligado aí, curtindo a programação aqui da sua rádio preferida. Seja bem-vindo, bem-vinda. Mais um dia pra gente ser feliz, e não é qualquer dia, não. É a sexta-feira tão esperada, né? Você vindo aí de uma semana intensa, de correria. A gente consegue trabalhar com um sorriso no rosto, assim, sem muito esforço, né? Pensando aí no fim de semana, pensando em N possibilidades de poder estar junto das pessoas que você gosta, de poder curtir, de repente, um fim de semana também, um happy hour com os amigos. Então vamos lá, hein? Bora mandar aquela mensagem, compartilhar aquilo que você tá fazendo de bom. Tô esperando aqui a sua participação. Muito prazer, eu sou o Diogo. Cheguei pra espalhar alegria no seu rádio, e quem chega pra cantar é Matheus e Cauã. Meu Silêncio, participação da Simone Mendes.

0: de todo casal, essa foi a música do Marcos e Belucci que você acabou de ouvir por aqui, uma das músicas mais tocadas desses meninos aí, que também já tem um repertório gigante de músicas, né? Já rodaram boa parte do país aí, como o Brasilzão é grande, tem muito cantinho ainda pros caras visitarem, cantarem, pra você poder conhecer um pouco do trabalho deles também, né? De repente você pode até se ver depois aí, né? De um tempinho assistindo o show deles também. Muito legal, e ó, vamos tocar muita música boa por aqui no nosso programa, aumenta o volume do rádio, bora mandar mensagem também. Ainda teve por aqui Yasmin Santos, Saudade Intrusa, teve César Minotti Fabiano com Leão Domado, lembra dessa música aqui das antigas, hein? E o som do Matheus e Cauã, Meu Silêncio.
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0: Muito bom dia, 6:16.

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0: quê? 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
1: Murilo Ruf, saudade estranha. Você acabou de ouvir por aqui aquela sofrência, aquela saudade, né? Que bate do nada assim que você não sabe nem da onde vem e por que isso tá acontecendo. Só acontece, né? Mas ó, obrigado a você que chegou junto aí, tá com a gente, acabou de ligar o rádio agora, seja bem-vindo. Você que tá mais tempo aí de rádio ligado também, aproveitando a sexta-feira com a gente, tomando até uma geladinha, é, será? Abraço aí, viu? Abraço também pra você que tá pela internet curtindo a gente só no foninho de ouvido. Tamo junto! 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Ótimo dia, 6:32.
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0: Ativa, música do Zeneto e Cristiano, os meninos cantando por aqui, uma das duplas mais carismáticas do Brasil, ocupando espaço por aqui, chegaram com os dois pés na porta, daquele jeito, com presença, é assim, música boa é tapete vermelho pra ela na nossa programação, viu? Que tá apenas começando, tem muito mais músicas pra você seguir ouvindo por aqui, e o que eu quero é você mandando mensagem, interagindo com a gente, a Bruna tá ligada, tá curtindo em casa, bom descanso aí pra você, abraço aqui pro Jailson também, tá ouvindo a gente, sabe na onde? No carro, é motorista de aplicativo. Boa viagem pra você e bom trabalho.
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0: E tem jogador famosíssimo que tem ligações curiosas com o Brasil e pouca gente sabe disso, viu? Vou falar tudo pra você agora, chega mais aí pra perto do rádio, bora curtir a sua sexta-feira coladinho com a gente, né? Hoje dia 19 de junho de 2026, e a gente quer saber o que você tá fazendo de bom aí, aonde é que você está ouvindo o nosso programa, em casa, no trabalho, no carro aí também, né? Tá dirigindo aí pelas ruas e avenidas da cidade, atenção redobrada no trânsito, sempre muito importante, viu? Cinto de segurança, manter a distância segura do veículo da frente, tudo isso faz uma diferença danada, viu? Bora lá, aqui a gente deixa a sua viagem melhor, com música boa e aquela curiosidade pra você também, né? Aquela fofoquinha básica. E eu vou falar agora sobre o jogador Cristiano Ronaldo, ele que tá aí na Copa do Mundo, né? Pela seleção de Portugal, mas o que muita gente não sabe é que o craque tem várias conexões com o Brasil. Uma delas é a irmã, a Kátia Aveiro, que mora em Gramado, no Rio Grande do Sul, há vários anos. Eu não sei se você sabia disso, mas tá aqui a informação. Outra curiosidade é a amizade com Luan Santana. A mãe do CR7 é fã do sertanejo e os dois trocaram presentes e participaram também de encontros familiares. Além disso, a família do jogador investe em empreendimentos imobiliários em Balneário Camboriú. Ó, que chique! Pelo visto, mesmo sendo um dos maiores nomes do futebol mundial, Cristiano Ronaldo tem muito mais ligação com o Brasil do que a maioria dos torcedores imaginava.
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0: 13 para 7, bom dia.
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0: Tá na hora de você matar a saudade por aqui, são 3 flashbacks pra você simplesmente voltar no tempo, curtir as músicas que fizeram parte da sua vida, aquelas que vão fazer você lembrar de pessoas, de lugares, de momentos. Então aproveita a sexta-feira. Sexta-feira é pra curtir no volume máximo, colocar até a vizinhança pra ouvir também. Jean Giovanni vem chegando, quem será?

musicão esse aqui, hein? Esse aqui foi pra você viajar no tempo mesmo, hein? E dançar também, né? Porque é uma música nada parada, né? O que tem é boa energia pra gente curtir por aqui. E ainda teve a música do Leandro e Leonardo com Mário e Compadre, teve o som aqui do Jean Giovanni, Quem Será? É o Mais Antigas, com

0: fez flashbacks pra você. Espero que você tenha gostado aqui das músicas que a gente separou, pra você viajar no tempo com a gente aqui nas ondas do rádio, que é bem melhor, é mais gostoso, né? A música simplesmente bate diferente quando tá tocando no rádio aqui. Mais Antigas vai ficando por aqui, mas tá de volta a qualquer momento.
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0: Muito bom dia, 1 para 7.
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0: 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Você acabou de ouvir por aqui na nossa programação do jeito que você mais gosta. É música boa pra você simplesmente aumentar o volume, cantar, ficar feliz. Aliás, quais músicas não são boas aí, né? Do Jorge Mateus, não tem uma. Eu não encontrei uma até hoje, mas será que eu sou suspeito? Sou fã dos caras aqui, você é fã também? Então bora pedir mais músicas deles aqui na nossa programação, viu? Aumenta o volume aí.
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0: Ótimo dia pra você, 7:12.

0: Obrigado. 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
1: Essa moda é apaixonada demais. Eu não queria viver uma história dessa, não, viu?

0: Desbloqueada é a música que você cantou junto com a gente aqui também na sexta-feira. Aí sim, hein? Eu confesso pra você que é uma das músicas que com certeza faz parte aqui da minha playlist, viu? Faz parte da sua também, é? Olha, música boa, você sabe, né? Não pode deixar de estar sempre acompanhando a gente no dia a dia, porque faz bem, e o que faz bem a gente compartilha. É por isso que a programação tem esse montão de música legal, e é por isso que você tem esse espaço aberto também pra ser protagonista e pedir a sua. Bora mandar mensagem! 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Bom dia, agora 7:29.
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Gustavo Lima, 10 anos, é o nome dessa música que você acabou de ouvir por aqui na nossa programação. O grande embaixador Gustavo Lima, que tem uma trajetória de vida, uma história também emocionante, né? De perseverança, de persistência. É isso, meu amigo. Se você acredita em alguma coisa aí, se você tem as condições para isso, e mesmo se não tiver também, vamos buscar, né? Porque eu tenho certeza que coisas boas podem cruzar no seu caminho, mas você nunca pode desistir, tá bom? Bora seguir em frente, tem muito mais para você ouvir, inclusive aqui na nossa programação. 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Ótimo dia, 12 para as 8. Cresça. Independente.

0: Segredos. Essa foi com Fernando e Sorocaba que você acabou de ouvir por aqui na nossa programação. Obrigado você, meu amigo, que cantou junto com Fernando e Sorocaba, que aumentou o volume, que espalhou os quatro cantos que você tá ouvindo aqui a nossa rádio, né? Ou seja, a sua rádio preferida. Isso dá força pra gente poder continuar sempre daquele jeito que você gosta, com as músicas que preenchem o seu dia com mais alegria, não é? Muito obrigado aí pela sua audiência, pelo carinho, pelas mensagens que você sempre manda aqui pra gente também, preenchendo o nosso dia a dia, porque isso também é muito importante pra nós aqui, uma via de mão dupla, né? É um fazendo companhia pro outro. Então, obrigado pelo carinho, tamo junto. Eu, Diogo, vou indo nessa, vou descansar. Bom descanso pra quem é de descanso e bom trabalho pra quem é de trabalho. A gente se fala. Até a próxima. Tchau, tchau.
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0: Bom dia, Júlio.
1: Opa, bom dia, bom dia, bom dia. Chega mais, vem fazer a festa aqui na Difusora PM. Nesta sexta-feira bacana, coisa boa saber que você está aí do outro lado. Ligadinho desde cedo na 95,5, sexta-feira, 19 de junho de 2026. Faltam 195 dias para acabar o ano. Estamos na fase da lua crescente, estação outono. Obrigado demais para você que está ligado no Som da Melhor através do site também, em outras cidades, na capital paulista. É, tem uma rapaziada sempre nos ouvindo através do difusora.com.br. E hoje é festa, hein? Hoje é festa aqui na Difusora. Hoje é sexta-feira. 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

Tô por aqui. Ó, oh, hoje a sua participação que vale aquele marmitão grandão da cantina Mãe e Filha Fator ali pra você poder participar aí, falar o seu palpite do jogo que acontece logo mais à noite com o Brasil e o Haiti. Então vem fazer a festa aqui no som da melhor, hein? Bom dia, bom dia, bom dia. Pra começar daquele jeito. Não quero desculpa, hein? Não quero desculpa. Quero alegria, quero festa. É, eu quero festa. É festa aqui no som da melhor. A primeira em alegria. Há mais de 80 anos. Bom dia.

0: Difusor FM, Thales Lessa, com participação Diego e Vitor Hugo. Que pena!
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0: Valdemar Júnior, oi Peixinho, bom dia.
2: Bom dia, meu amigo Valdemar Júnior.
0: Beleza.
2: Aqui é o Peixinho de Santa Adélia. Ô Valdemar, eu ia Florina passar uns 15 dias numa tribo de índio lá onde eu nasci, sabe? É lá onde eu me perdi. E não vai ficar lá uns 15, 20 dias. Já liguei pro pajé. O pajé falou que não pode ficar lá uns 15, 20 dias. Aí eu e a Florina, vai entrar na mata, vai dar um jeito de se perder lá. Vixe. Ai, meu Deus, tô tão feliz. Bom dia, bom programa.
0: O Peixinho, qual o nome da tribo aí, hein? Que você costumado ir? Fala pra mim o nome da tribo. Vou procurar saber se isso é verdade mesmo, viu, cara? Vai que os cara... Bom, deixa quieto. Esse peixinho não existe, cara. Eu quero sua participação, 997-640-955, deixando nossa manhã ainda mais animada e fazendo a festa nesta sexta-feira bacana, aqui na Difusora, hein? Já mandar um abraço pro pessoal lá em Pindorama, sempre nos ouvindo, para você que está no seu ponto comercial, para você que está no seu carro, obrigado demais pela carona. Alô Luzia lá de Palmares, Araceles Romeira, Luciano Oliveira, todo mundo junto e misturado.
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0: Confira o seu signo. Alô, Áries, bom dia. Olha, sextou, hein? Sextou com a sua criatividade e poder de iniciativa roubando a cena. Pode ter sucesso de manhã, sobretudo se atuar em comunicação ou vendas. Depois, seu lado detalhista aumenta. Só cuidado com a sinceridade demais, tá? No amor, amanhã promete ser a mais animada do dia. A Áries pode pintar flerte aí do nada, seja no ponto de ônibus, corrida, troca de mensagens, onde estuda e etc. Depois tende a entrar no modo seletivo e crítico. Números da sorte 50, 33 e 59, cor para o dia branco, viu, Áries? Alô, Touro, bom dia. Olha, o poder pode ter boas ideias para ganhar mais, inclusive numa conversa em família ou relembrar um talento antigo. Mas ative a prudência no fim da tarde. O desejo de se mimar e se divertir tende a minguar suas economias. No amor, boas chances aí de fazer uma programação diferente, sair da solteirice, ficar de romancinho aí. Mas desde que o crush também passe esse momento com você. Errado não tá, né? E mais, atenção no fim da tarde, hein? Mudanças chatinhas pode te pegar de surpresas. Números da sorte 8, 14, 35, cor para o dia amarelo. Alô, gêmeos, bom dia. Olha, tende a ficar no modo tagarela, sobretudo de manhã. E tudo indica que vai se expressar bem e se dar bem em vendas, contatos e apresentações ou entrevistas de emprego. Seu carisma e agilidade pode abrir portas. Olha, no amor, manhã bem boa para mandar mensagem pro contatinho e puxar papo com um novo crush. Afinal, o clima descontraído promete conquistar seu esforço depois de ficar reservado e demorar para se entregar. Números da sorte 19, 18 e 16, cor para o dia manjeta. Alô, signo de câncer, bom dia. Olha, com a lua em virgem, contatos, reuniões e tarefas que exigem mais atenção aos detalhes e praticidade tendem aí a fluir melhor após o almoço, mas podem rolar distrações ou esquecimentos inesperados no fim da tarde. No amor, o desejo de receber atenção, dengo e mimos tende a ser maior de manhã. Só cuidado para a ciumeira não azedar o clima. Depois, a lua vigiana te ajuda a usar mais a razão e discutir a relação sem drama nem chororô. Números da sorte: 59, 31 e 22, cor para o dia cinza. Alô, Leão, bom dia. A lua no setor da bufunfa te deixa mais atento aos preços, gastos e boletos. Tudo indica que vai ter decisões mais realistas, mas convite de amigos ou compra por impulso podem revirar o orçamento rapidinho. No amor, seu jeito entusiasmado e intenso promete deixar o crush ficante ou mozão completamente hipnotizado logo pela manhã. Depois pode se preocupar demais com pormenores, mas se for esforçar para manter tudo na santa paz, claro. Números da sorte: 33, 42 e 31, cor para o dia pink. Alô, signo de Virgem, bom dia. Amanhã favorece aí momentos de relações, pois prometem entregar ideias e projetos brilhantes. Depois, a lua no seu signo ativa o modo em alerta. Sua produtividade cresce, sua reviravolta pode testar sua paciência, hein? No amor, uma vibe introspectiva pela manhã tende a ficar na sua e preferir observar primeiro em silêncio antes de abrir o coração. Errado não tá, né? Depois pode seguir analisando e avaliando mais, planejando mais seus passos. Números da sorte: 6, 60 e 23, cor para o dia verde. Eu volto já já com o seu signo.

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2: 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Alô, Libra, bom dia. Olha, sua generosidade promete aumentar de manhã. E tudo indica que vai adorar dar conselhos para todo o grupo. Os astros favorecem encontros animados, recheados de conversas inspiradoras e muita troca de ideias. No amor, o clima animado da manhã estimula a azaração, inclusive botar cor numa amizade. Mas depois seu jeito sociável tende a murchar e você pode entrar no modo cuidadoso. Números da sorte: 54, 57 e 39. Cor para o dia: amarelo. Alô, Escorpião, bom dia. Olha só, com o sol e lua de boa pela manhã, pode se estar com notícias maravilhosas, inclusive um feedback positivo ou reconhecimento profissional. Aproveite a energia do dia para melhorar a sua imagem com colegas e parceiros. No amor, a sexta pode começar tão quente que nem deve dar vontade de sair da cama. Brincadeiras à parte, o dia promete muita intensidade, bebê. Mas expectativas diferentes tendem a estremecer o clima mais tarde. Calma. Números da sorte: 44, 26 e 42. Cor para o dia: marrom. Alô, Sagitário, bom dia. Parcerias estão mais favorecidas pela manhã, já que imprevistos podem surgir à tarde. Com a lua migrando para a décima casa, deve ser foco total na carreira, hein? Momento ideal para mostrar competência sem prometer demais. No amor, mensagens logo cedo com crush devem aí sinalizar uma aproximação mais forte e avanços. E se depender dos astros, as chances aí de engatar um relacionamento são boas. Mas vejo complicações inusitadas surgindo mais tarde. Números da sorte: 54, 50, 4 e 13. Cor para o dia: lilás. Alô, Capricórnio, bom dia. Olha, sextou com chances de mudanças boas no serviço, negociação dando certo ou ganhos extras em axé. Pode apagar incêndios rapidinho, mas enquanto você faz um plano, os astros fazem outro no fim da tarde. No amor, a lua em leão promete deixar cheio, cheia de desejo pela manhã, mas o migrar para virgem depois, o fogo dá lugar a uma vibe mais racional. E aí você pode ir calando a boca e me beijando para o pensar quem para. Pensa que me engana? Números da sorte: 23, 59 e 22. Cor para o dia: violeta. Alô, Aquário, bom dia. Com a lua entrando na intricada, na casa, né? Na oitava casa do fim da manhã, pode focar mais nas finanças, especialmente com recursos compartilhados. Mas a quadratura com Urano alerta para o risco de gastos excessivos. No amor, chances de embarcar num relacionamento mais ousado e sem tanta pressão são maiores pela manhã. Depois o clima tende a ficar mais discreto, aquele arroz com feijão, tá? No fim da tarde, atenção com mudanças bruscas. Números da sorte: 3, 9, 21, cor para o dia: roxo. Alô, peixes, bom dia. Amanhã promete ser produtiva, com foco nas tarefas e resolução de problemas. Pode resgatar ideias antigas com êxito. Depois tende a ser mais criterioso, criteriosa com quem trabalha. No amor, a lua ativa na sua casa dos relacionamentos no fim da manhã e traz clareza. Ou seja, pode querer definir aí e acabar em desentendimento. As inseguranças antigas tendem a pintar inesperadamente no fim da tarde. Segura a emoção. Números da sorte: 24, 15 e 23. Cor para o dia: verde e esmeralda. Ficando por aqui o seu horóscopo.
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2: Oi, Silvia.
3: Ai,
2: Tá com dor, é, Silvia? Tá com dor aonde? Eu não vou nem falar o que eu tô pensando. Pra... Ai, ai, ai, ai, ai, ai, ai. Oi.
3: Bom dia, Walter.
2: Bom dia, Lourdes. Se tudo
3: meu
2: bem?
3: Signo de livro tá falando pra me dar conselho, eu não vou dar conselho pra ninguém hoje em dia. Eu não vou dar conselho pra ninguém. E eu pensei, você vai com medo do mapa, eu queria uma ilha deserta.
2: Com ele?
3: Se eu tivesse coco e banana. Bom dia. Eu queria assumir um pouco. Uma ilha deserta. Bom dia, Ademar. Bom dia, meu povo.
2: Tá querendo dia, demais, hein?
3: Você tá tão bonitinho nessa academia aí, hein? Eu queria ser esse banco pra você sentar no meu colo. Bom dia, Ademar.
2: Ai, ai, ai. Ô, ô, ô. Ô, ô, o Gaivota. Gaivota.
4: É a tribo limpa com urtiga e o pajé ou limpa com sabugo?
2: Olha, leva a Gaivota nessa tribo aí.
4: É a tribo limpa com urtiga e o pajé ou limpa com sabugo? É uma tribo de índio que fica na costa do Brasil. Eles só comem o que eles caçam.
2: Fica nas
4: então vai lá e aproveita pra eles caçar nós.
2: Fica na costa de quem? Nas costas de quem, rapaz?
4: É a tribo limpa com urtiga e o pajé ou limpa com sabugo?
2: Olha aí, Gaivota. Essa tribo aí dá certinho pra você. Como que é, DJ? O pessoal tá rezando já? Começou a rezar? Pro Brasil? Pro Brasil ganhar hoje? Cadê a oração? Vê aí.
5: Ah, Jesus! Eu quero te pedir pela vida da seleção brasileira! Oh, meu Deus! Vai dando as visões para Carlos Ancelotti!
2: Aí, ó, muito bem. Tem mais alguém rezando aí? Quem tá rezando aí? Bom, cada um reza do jeito que pode, né? Meu Deus! Aí, ó. Você tava rezando também? Ah, tá bom. Fala.
6: Tem que voar um pouco longe. Vamos ver quem vai ganhar? Pode já dar. Pode falar quanto que o Brasil
2: não,
6: vai fazer?
2: Não, não, não. Calma, calma, calma. Deixa chegar primeiro um resultado bom, né? Satisfatório. Deixa primeiro chegar o resultado que eu gostaria de ouvir. É desse jeito aqui.
7: Não, aqui quem manda é nós.
2: É. Não vem tirar minha alegria logo cedo, não, hein? Se for um resultado positivo, pelo amor de Deus, hein? Ai, ai, ai. Mas, ó, tá liberado pra você dar o seu palpite aqui na difusora do jogo que acontece hoje no Brasil, certo? Brasil contra Haiti. É um resultado
8: bom
2: legal.
8: Bom dia, Valdemar, meu brócolis da terra que
2: meu
8: vai
2: brother
8: direto na minha mesa. Valdemar, esse é o nome da tribo onde o peixinho vai. Ai, ai, ai, ai, ai. Entendeu?
2: Ai, ai,
8: eu pesquisei
2: ai,
8: aqui
2: ai,
8: no mapa mundi. Valdemar, eu quero pegar um saco pra encaçapar uma onça desse mato. Ai, não mexe a onça com vara curta, já dizia minha mãe. Ditado bom, hein? O que quer dizer, Valdemar?
2: Ele vai pra tribo mexer com a onça, com a vara curta. Ô, dona Florinda, chega aqui, dona Florinda. É isso mesmo?
8: Não mexe a onça com a vara curta. Por quê? A vara é curta ou a vara é longa?
2: Não mas... sei, ele
8: sabe. Valdemar, a vara é curta porque a onça é grande ou a onça é grande porque a vara é curta? Filosofa aí comigo. Amei teu estúdio ontem, hein? Ai, como eu adorei aquele futebol. Adorei aquele jogador. É. E aí, Zildex do meu lado, hein? Ai, fofuxa.
2: Você adorou, foi o cara que tava do lado, né? Isso sim.
9: Brasil, 5-0.
2: Aí, ó, já vamos anotando aí. Brasil. Gostei, viu? Aí, ó, Brasil 5-0. Não, não é colocar o nome Brasil, tem que colocar o nome do cara que fez o palpite, né? Fernando Pedra. Aí, ó, Fernando Pedra, 5-0 Brasil. A Maria, Maria tá por aqui também. Oi, Maria. Bom dia, Maria. Ó, 3-2 Brasil. Tá bom, então. Quem mais tá conosco por aqui?
9: Brasil vai ser 2-2 hoje, é isso, ó. Brasil com Egito, 2-2. Eu tô achando que vai ser 2-2.
2: Não, ó, primeiro que você tá errada. Primeiro ponto. Entendeu?

0: beleza, cara.
1: Ô, Juninho, meu palpite hoje aí pode ser... É, 3-1 pra nós aí. Né?
0: Certo.
1: Saco, Eduardo, sabe quantas bolas vai entrar hoje? Ô, Edu, fala pra nós, meu filho. Quantas bolas entra hoje, será? Fala pra nós aí.
0: E aí, Eduardo?
1: Um abraço, Juninho. Até mais.
2: Fiquei o quê?
0: Tá de brincadeira, né? Ele gosta, ele gosta. Cadê aqui? Ele gosta, viu? Ô Eduardo, chega mais aí, meu amigo. Chega mais aí. Responde a pergunta do seu amigo aí, ó. O que é que você acha? Hã? Quantas bolas entram hoje? O que é que você me... Ô Isildinha, quantas bolas... Vai, quantas bolas entram
3: Fernando,
0: hoje?
3: Fernando, parece que já bebeu. Gente, aonde que Brasil faz 5? Aonde?
0: A já tá bêbado, não é
3: que eu sou negativa.
0: A esperança é a única que, última que morre.
3: Vem aí, ó. 1-1.
0: Fala aí. Mas,
3: você viu que eu tava aí, né?
0: É. Você veio no programa do Fabrício, né? No meu programa você não veio ainda.
3: Na difusora, né? Eu vou fazer a entrevista com o cara que vai vir aí. É, 3.
0: Fala aí, Zildinho, seu palpite. Quem mais? Sérgio Maciel por aqui.
4: Bom dia, meu amigo Valdemar Júnior. Bom dia, com alegria. Deus abençoe nossa sexta-feira, nosso final de semana. Ô, Valdemar, toca pra nós aí hoje, hein? Rick Renner, fim de semana, dá um favor pra nós, hein? Ofereça Luciano, Cleide Consoeste, Ederson, nossa amiga Zoião. Ofereça a torça Catanduva e região, hein? Meu palpite vai ser, dependendo quem jogar, 2-0. Hoje, tô ligado aqui. Tchau, obrigado.
0: Tá certo, Maciel. 2-0. Eu vou falar o meu palpite também, hein? 3-0 Brasil. Anota aí. 3-0 Brasil. Olha ele aqui. Eduardo chegou. Fala, Eduardo.
5: Bota pra torar!
0: Teu amigo pegou no seu pé aí, ó. Quantas bolas vão entrar?
6: Bom dia, Valdemar Júnior.
0: Pelo amor de
6: Rapaz,
0: Deus.
6: Rapaz, eu tava aqui numa empreitada aqui num sítio, aqui numa fazenda, aqui na Fazenda Figueira. Ah. Eu não entendi o que o Flavinho falou aí. Mas meu palpite é 4-0. Vai, Brasil! É nós.
0: Muito bem.
6: Vai, Corinthians. O que esse Flávio falou aí que eu não entendi, hein, rapaz? Eu tenho direito de resposta, não tem, não?
0: Tem direito de resposta.
7: Ô, louco, meu!
0: Agora virou, como é? Debate político aqui na difusora. Tem direito de resposta.
8: Não creio.
0: Ele falou que... Ele perguntou pra você quantas bolas vão entrar hoje no gol.
7: Ô, louco, meu!
0: No gol do Haiti. Haiti! Ai, meu papai do céu,
8: viu? Lê, pô.
6: Aqui não. Sai pra lá, rapaz. Não entra bola nenhuma, não, fi.
0: Espatacos Coelho Aline, 2-0. Muito bem. Fala. Quem mais aqui, ó?
3: Falei, 1-1.
0: Ah, não, eu nem. Bom, ainda bem que eu nem escutei, porque eu não vou anotar aqui. Você tá de brincadeira comigo, só pode. Não, não vai ser isso, não, rapaz. Acha?
7: Ô, louco, meu!
0: Não. Quem mais? Ó, nossa amiga Daniela por aqui, ó. 2-1 Brasil. Tá valendo. Quem mais aqui, ó?
9: Semana passada foi Brasil e Marrocos também. Você tá errado também.
0: Olha, tá vendo, ó?
9: Zildinho, é Haiti. Se não fazer 5 no Haiti, pode vir embora.
0: Aí, ó. Até eu errei com o palpite da coruja lá, da gaivota, sei lá. Fábio da BNK, 3-0. Tá certo então. Daqui a pouco eu volto com mais palpite. Vai anotando aí, hein, DJ. Daqui a pouco tem mais palpite. O que, que é, peixinho?
8: É, Valdemar, o resultado do jogo do Brasil, né? 4-1 pro Brasil.
0: 4-1.
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0: Essa é a oração do peixinho, né? Tem mais aí?
10: Fazer uma oração do Brasil ganhar a Copa.
0: É porque tá falando baixo?
10: Meu Deus, vai amar. Eu te peço. Esse 2026 é o ano.
0: Baixinho desse jeito?

0: Brasil ganhe, Jesus. Seja vitorioso, Brasil.
1: Pronto. Estamos mandando até oração agora pro Brasil. Silvia Cássia, 3-1, tá certo. Eu volto já com muito mais, não sai daí. Lembrando que hoje, marmita aqui da Cantina Mãe e Filha Fatorelli, você concorrendo, certo? Com a sua participação. Vai, Ciclone!
2: Brasil,
1: Brasil.
2: Brasil. Oh, ele vai
3: Silvia
2: ganhar.
3: Cássia, 3-1, tá certo.
1: Ele vai ganhar, tá? Vai ganhar. Fala baixo pra ninguém ouvir. 9 horas.
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0: Difusora FM, Rick Renner. Fim de semana, agora 9:07. Eita, quem está nos ouvindo também é meu amigo, amigo e primo, hein? Alô, Serginho Nascimento.
1: Valdemar.
0: Da família Nascimento. O homem é entregador da Shopee, não é isso? Lá em Itajubi. O homem mora em Novaes e entrega lá em Itajubi. É mole. Alô, pessoal de Itajubi, vocês conhecem aí, ó? Esse. O Serginho. Esse carequinha.
1: Meu amigo. Valdemar, Brasil.
0: É.
1: 3-0 pra nós hoje, hein?
0: Olha, bora. Tá confiante, hein, Sérgio?
1: Tá obrigado. Bora pra cima, filho. Tô na escuta, hein?
0: Boa, boa.
1: Serjão da Chopi.
0: Serjão da Chopi, é. Muito bem, muito bem. Quem mais tá conosco por aqui? É o Fabrício.
2: Fala, Valdemar.
0: Fala, Fabrício. Barbearia Delivery.
2: É isso aí, Valdemar. Brasil hoje. 4-1. Mas aí, é vitória garantida. 4-1.
0: 4-1.
2: Abraço. Bom jogo pra todo mundo aí.
0: Tá vendo aí, Zildinha? Aprende, hein? É, palpite certeiro, né? Eu volto já.
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3: De volta na melhor. Alô, Jonas. Oi, Jonas. Bom dia.
6: Bom dia, Valdemar Júnior.
3: Beleza, cara.
6: Bem, ó, o placar do Brasil hoje vai ser 3-1. 2 gols do Hendrick e o do Vini Júnior. Que tá falando é o Giovanni da Marmoraria.
3: Muito bem, Jonas. Obrigado pela participação. Eu acho que ela não tomou o remédio dela hoje. Ela não tá legal. É. Acho que, não sei, não dormiu bem, não tá raciocinando. É. Tá parecendo um certo locutor aí.
7: Não entendi.
3: Não tá legal.
8: A lapada é forte.
3: Ai, Zildinha, ela só gosta de ser do contra, cara. Não é possível. Não é possível.
7: Vocês brasileiros?
3: Vocês brasileiros. Não, pera aí. Vocês brasileiros. De que país você é, filha? Qual o país que você é? Pelo amor de Deus. Fala pra mim.
9: Bota pra atorar!
10: Tá libicuda na cara do cão.
3: Ó, faz o seguinte, dá a mãozinha aqui. Isso, dá a mãozinha aqui, o DJ. Isso aí, dá a mãozinha aqui. Dá a mãozinha aqui, Zildinha. Isso, dá a mãozinha aqui. É, levanta assim pro céu. Isso. Foi, todos os ouvintes agora com a mãozinha pra cima. Não, é você que tá dirigindo não, né, o cabeção. Quem tá em casa, quem pode. Levanta, pronto, levantou a mãozinha pro céu. Pronto, agora vamos rezar. E a Zildinha não tá bem hoje, cara.

0: naquela. Tá ligado?
1: Daí no Zonda Difusora, 9:19. Menos é mais, champanhe. 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

0: direto ao nosso telefone. Eu falei pra você, me dá a mãozinha aqui.
1: Ai, daqui, Ju, sua mãozinha. Eu sou doidinha pra pegar essa mãozinha.
0: Quase chorou, né?
1: Eu vou te falar, eu me senti tão abençoada ouvindo essa música que me arrepiou inteirinha. Ai, obrigado por você ter posto essa música pra mim. Minha Nossa Senhora.
0: Aí, ó, tá vendo? Meu amigo Ciclone!
2: Levanta-se pro céu.
3: Valdemar Júnior, fala pro Ciclone parar de graça, Valdemar.
2: Sim.
3: Ô Judinha, qualquer dia eu quero ir comer cuscuz aí em Cajubi, hein? Conheço o Marcílio Barbosa aí, locutor de rodeio. Qualquer dia eu vou em Cajubi comer cuscuz. Conhecer o seu, o Di, pessoalmente. Beleza? Prazer em rever na foto aí, ó. Ela é fofinha, né, Valdemar?
0: Ela é fofinha, sim. Ei, Ciclone.
4: O que você tá fazendo agora?
0: Para com isso, rapaz.
5: Não entendi.
0: Ela é fofinha, sim. Nossa amiga Alessandra Moreira.
6: Bom dia, Valdemar Júnior.
0: Bom dia. É, irmã do Fabrício,
6: FM. Hein? Ô Zildinha, pelo amor de Deus, Zildinha, vamos não, continuar acreditando que o Hexa vem, minha flor.
0: É, mas depois dessa oração que eu fiz agora, ela chegou a sentir na casa dela. Aí ela quase chorou, ela chorou, Didi? Chorou, né? Tá vendo aí, ó.
6: Bom dia, Zildinha, uma ótima sexta-feira, beijos a todos.
0: Beijo, beijo. Aí se a oração que eu fiz não der certo, aí eu vou fazer uma outra. É... Não é brincadeira, não, mas é pra gente poder, né? Claro que com fé não se brinca, né, pessoal?
1: Que foi, minha filha? Que foi, meu amor? Mas vem, gente, mas vem. Eu não torço contra, não. Vai vir.
0: Vai vir.
1: Chorou, né? Ô, Ciclone, pode vir, viu, comer cuscuz.
7: Uma ótima sexta-feira.
1: Você tá bem, meu amor? Te amo. Se você ir comigo comer pipoca, ele ganha.
0: Vai vir, sim. Vai vir, vai vir. Vai, claro que vem. Vai vir, sim. Claro que vem.
8: Bota pra torar.
0: Vai vir, né? Vai vir, né, mamãe? Vem, né, mamãe? Vai vir, filho. Tá aparecendo minha mãe quando eu ia na feira. Mãe, ó, compra isso aqui pra mim. Não, na volta a gente compra, filho. Na volta a gente compra, filho. É, na, vai vir, né, mamãe? Ai, meu Deus do céu.
9: Realmente ela não tá errada. O Hexa vai vir, sim.
0: Vem, vem.
9: Tanto o Hexa da vitória quanto o Hexa da derrota. Seis copos perdendo ou vai ser a seis copos ganhando. Ela não tá errada, hein, Valdemar?
0: Não, é verdade. E ó, eu vou te falar uma coisa, viu, cara? Vou te falar uma coisa. Vou falar da minha parte, né? Ganhando ou perdendo, eu vou continuar sendo brasileiro com muito orgulho, entendeu? E o resto é resto. Em nenhum lugar do mundo você vai encontrar essa felicidade que o brasileiro tem de tirar a felicidade de tudo. Às vezes tá ali na lama, mas tá com fé, com esperança, e eu acho que essa energia que o brasileiro transmite você não vai encontrar em lugar nenhum, em lugar nenhum. Entendeu? Eu não sei se é porque, não sei se os outros países, né? Se você que nasceu em outro país, se você pensa a mesma coisa no seu país, mas eu nasci assim, vou morrer assim, Gabriela. É, filha, não tem isso não.
1: Mas tá aqui. Não, eu também. É. Ganhando ou não ganhando, eu vou ser brasileira. Vou pra onde?
0: É. Quem que vai
1: na
0: te querer?
1: Na lama, nós vive direto. Ganhando ou não ganhando copo. É. Se a caneca vingou, você está falando, eu vou continuar na lama.
2: É. Você que nasceu.
1: Ah, ó, oh, gente.
2: Você.
0: É. A Zildinha já. Deixa eu falar uma coisa que nem pode. Oi, fala, Crisão.
10: Bom dia, rapaziada.
4: Vamos que vamos.
0: Tá tudo louco aqui, hein?
4: Assunto fiado. O Hexa vai vir, sim. A Luzia já tá atrás da horta.
0: Esperando o Hexa. A Luzia tá atrás da... Ô, Luzia, que história é essa, Luzia? Tá fazendo o quê uma hora dessa, mulher? Atrás da horta.
5: Bom dia, Júnior.
0: Ou uma hora dessa atrás da horta.
8: Bota pra atorar!
0: Em pleno 9 horas e 24 minutos. Tá esperando o quê? O Hexa?
8: Bota pra atorar!
0: Oi, cadê? Segue no zap dele.
4: Gabriela Senna! Senna!
0: Fala, Pedro!
10: A criança da praça de Itapsca de Catanduva tem brinquedo até pra cachorro.
0: Olha, na praça de Itápolis tem brinquedo até pra cachorro. Área pet. Bonito, hein? Muito bem. Bom, deixa eu ir ali, eu volto já. Tem mais musicão? Mais sucesso? Hoje é festa aqui na Difusora, tá parecendo feriado, hein?

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0: Difusora FM, 9:34. Na sequência, Zé Neto e Cristiano, cadeira cativa. Nossa amiga Jane Marrom Bombom. Oi, Jane, bom dia.
1: Good morning. Sextou. Bora, 9:30 tem Jogo do Brasil. Um beijo pra toda essa galerinha animada da Difusora. Um beijo pro meu querido amigo Fernando Pedra Portuguesa, que tá aí cuidando dos cachorrinhos da praça aí. Vamos trabalhar, Fernando, que vocês estão embora mais cedo.
0: E o cachorro dele, ele cuida?
1: Pra tomar uma pra ver o jogo. Bora, Valdemar, raparigueiro.
0: Bora. Eu, raparigueiro, acha? Quem falou isso?
1: Bota pra atorar! Zé da manga!
0: Good morning. Fala, Tadeu.
2: Bom dia, Valdemar Júnior!
0: Sextou!
2: Nossa, meu amigo!
0: Esse povo tá louco hoje, viu?
2: Bom dia, Valdemar Júnior! Sextou! Bora tomar uma!
0: Bora!
3: Ô, Jane, só o Fernando que é teu amigo, Jane.
0: Eita,
3: é
0: Jane.
3: Tinha que pagar uma pra você, mulher.
0: Eita, ó, perdeu. Perdeu de ganhar uma hoje, Jane.
4: Eu, se eu falar que o Brasil vai ser campeão, eu tô mentindo que nem um ladrão.
5: Ô, Valdemar, fui aqui, minhas mãozinhas aqui, esqueci que eu tava dirigindo pras batidas, viu?
0: Eu ainda falei, não, Santa!
6: Isso agora!
0: É hoje, hein? É festa aqui na Difusora.

0: ligar lá todo dia, tá entendendo? Dá as horas, dá bom dia, interia já, porque tem que ser um negócio ligeiro assim, ó.
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4: Difusora FM, a primeira em alegria, a primeira em boa música para você ligado na melhor. Faltando 11 minutinhos para as 10 horas e o nosso programa correndo, hein? O tempo correndo. 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
5: O Valdemar, queria saber que na sexta-feira todo mundo levanta com o fiofó pinicando.
4: Com o quê? Tá pinicando? Rapaz, calma, que eu não raciocinei.
5: O Valdemar, queria saber que na sexta-feira todo mundo levanta com o fiofó pinicando.
4: Com fio?
5: Tá deu difícil, gente, conversar. Hoje tá até gritando na rádio. Você viu a periquitinha, Tadeuzinho?
4: Ele viu?
5: Olha, olha.
4: A periquita é um pássaro, né? Que você tá falando? Você viu aí? É que ele trabalha no campo, né? Às vezes vê bastante, né? Periquita por lá?
6: Eita, coisa linda. Não bota essas fotos aqui não, que o pessoal fica pensando que...
4: Ele não trabalha com o pessoal do esporte? Você tá rindo, moço.
6: Que tem um Pokémon, besta fera.
7: Ai, ai. O jogo são 21 horas e 30 minutos. 9:30 agora. Falou, Jane! Abraço, Jane! Bora tomar um, hein, Jane? Faz tempo que nós não ficamos bêbados juntos, hein?
4: Olha, Jane, te convidou pro... Vamos ver?
8: Bom dia, Jane. Bom dia, sextou. Deus
4: tudo
8: abençoe
4: bem?
8: Nosso dia. E todos aí da difusora.
4: Uhum.
8: Juninho, eu queria ouvir Sandra de Sá.
4: As dores do mundo?
8: Tem como eu ouvir, Juninho? Tô aqui fazendo uma limpeza aqui na casa, mais ou menos.
4: Solidão.
8: E eu tô curtindo a difusora, tá? Põe eu no sorteio aí do almoço aí das mãe e filha. Eu moro aqui com o Bom Pastor, é pertinho pra me buscar. Um beijo seu coração, Juninho. Oh. Deus abençoe todos aí. E uma ótima sexta-feira. Beijos.
4: E o placar? Nada? E o placar, Silvia? Nada? Oi, Jane.
5: Ih, carudo, mania de 23, 24.
4: Esse
5: ah,
4: pedra,
5: eu
4: hein?
5: Falei às 9:30 da noite. Não tem
4: da
5: problema,
4: noite.
5: Não. Pode passar lá em casa, leva umas 3 caixas. Porque não vem com medo de Heineken, não.
4: Eita!
5: Leva umas 3 caixas que ainda vai estar lá. Vou botar a televisão pra fora.
4: Nossa, Silvia, vou dar uma passada lá, hein, Jane. Ai, ai. Falando nisso, tem que ir na casa da Isildinha pegar o cudiguinho, rapaz. Ô, Isildinha, eu vou hoje à tarde aí, viu? Vou terminar o programa e eu já vou. Eu vou direto pra Cajubi. Você tá ouvindo aí? Já fala pro Di trazer também umas. Carne pra grelha.
9: Asco. Que é o quê?
4: Ai, ai, ai. Ganho nada aqui, por quê? Você ganha, ô Maria. Maria Silva. Você ganha. O que Luzia ganha atrás da hora? Não tá bom, não?
10: Ah, oh, Zé da Manga.
11: Volta pra atorar!
12: Oi, Didi, tá com ciúme, Valdemar? Errou!
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4: É, dá pra Maria.
14: Dá-lhe bicuda na cara do cão.
4: Olha pra Maria aí, ó. Maria.
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4: Não ganho nada aqui? Ah, pelo amor de Deus, hein, Maria?
15: Tô, né, Ju? Tô ouvindo, mas tô fingindo que não tô ouvindo.
4: Ah, por quê?
15: Porque o presente tá bolorando.
4: Oh,
15: desfeita.
4: Vou buscar minha blusa e o cudiguinho, tá? Deixa no jeito aí.
15: Tô, né, Ju? Tô ouvindo, mas tô fingindo que não tô ouvindo.
4: Tá certo.
16: Valdemar. Fala onde eu te pego, que eu vou junto também, tá? Você fica com o cudiguinho e eu fico com o brócolis dela. O que você acha, hein? Isildinha, espera que a zoião tá chegando, viu? Põe água no feijão e café no bule.
4: Vou ficar com o cudiguinho da Isildinha na mão.
17: Ô, louco, meu!
18: Bicho! Não creio.
19: Cavo! Lepo!
4: Ai, meu, é demais, viu? Ô, Silvio, ô, Maria, Maria Silva. Eu vou fazer igual o meu amigo Carlos Bertin. Deve ter uma...
12: Ô, louco,
4: uma
12: meu!
4: Trouxa de roupa pra lavar aí, não tem não? Porque você tá com tempo, hein?
12: Ô, louco, meu!
4: Você tá com tempo hoje, hein, Maria?
18: Não creio.
4: Deixa a Luzia Stuck pra lá, deixa a Luzia Stuck em paz, pelo amor de Deus. É brasileiro, não tem jeito, né, cara? Como que é? Agora é pra... Como que é, DJ? A direção pediu pra cantar o hino nacional agora. Mas o jogo é só noite, não é agora. Ah, então vamos cantar, ué.
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4: Mas esse não é um hino nacional, cara.
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4: meu Deus do céu, gente.
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8: Ai, de volta no Som da Melhor, 10h14. O DJ, não é, eu vou te falar, viu? Você trabalha aqui pra isso. Pra colocar os efeitos, colocar a vinheta, deixar a plástica redondinha. E você me coloca a vinheta de boa noite. Cara, assim não dá, né, cara? Assim não dá. Eu sei que todo mundo se empolgou aqui e tá, tal, o Brasil, papapá. Mas, ô, você tá embriagado? Por acaso você tá embriagado?
9: Da manga.
8: Então trabalha direitinho aí, tá?
9: Não, eu corri na minha cama, me cobri. De novo, eu achei que era de noite. Não, eu corri na minha cama, me cobri. De novo, eu achei que era de noite. Eu falei, ah, então eu vou dormir.
8: Pelo amor de Deus, cara. Tá vendo aí, ó, o que que você faz? Você bagunça a cabeça das pessoas, DJ. Então, ó, a culpa é tua, cara. Não, não vem colocar, não, quem mexe na plástica é você. Eu não tenho nada a ver com isso, entendeu? Cada quem pariu os seus Mateus que balance. Então, ó, se vira.
10: Fala, Júnior, bom dia.
8: Beleza, Brau.
10: De Bebedouro. Muito frio, cara. Ó, 5-0 pro Brasil. Legal. Se levar um gol do Haiti, aí é pra acabar também. E cadê toca o... aí, tem que estar o Break for Good. Manda pra Isildinha, pra todo mundo que tá curtindo aí. Falou, tamo junto, garoto.
8: Então, nosso amigo Brau. Brau, quanto que é? 4-1, né?
10: Fala, Júnior, bom dia. Direto de Bebedouro. Muito frio, cara. Ó, 5-0 pro Brasil.
8: 5-0. Anotou aí? 5-0 pro nosso amigo. Nosso amigo Brau. Pega os outros. Aí, os outros. Aí, ó. Tudo bem. Oi, Silvia.
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8: Aprovada, aprovada. Muito bem, muito bem, muito bem, muito bem. Deu certo, viu? Parabéns.
12: Bota pra torar!
8: Tá participando.
9: Bom dia, Brau. Tô com saudade. Mas você tá com o cérebro congelado. Olha aí. 5, ó, gente.
8: 5-0. Ó, nosso amigo Fábio da BNK tá por aqui também. Vamos de 3-0. 3-0, anotado. Júnior, toca aí Fé Brasileira, Chiclete com Banana. Se você puder, muito bem, Fábio da BNK, brigadão, viu? Nosso amigo Otávio Revestimento.
13: Bom dia, bom dia. Ô, Brasil aí, 2-1 hoje, hein?
8: 2-1?
13: Ô, Valdemar, bom dia, bom dia. Ô, Valdemar, Brasil aí, 2-1 hoje, hein? 2-1, acho que vai ser. Põe nós no sorteio aí. Se der, toca uma moda do César Menotti Fabiano aí pra nós. Abraço.
8: Muito bem, muito bem. Anota aí, 2-1, viu? 2-1. Anotou? Anote de novo, então. Pôs um ponto? Então põe outro. A Nedma tá por aqui, oi, Nedma?
14: Olá, Juninho, bom dia.
8: Bom dia,
14: abençoa,
8: Nedma.
14: Uma sexta-feira pra você e a todos aí e um ótimo final de semana.
8: Obrigado, querido.
14: Juninho, meu palpite é de 4-0 pro Brasil.
8: 4-0?
14: Tá bom? Beijo, fica com Deus. Deus te abençoe sempre.
8: Tá anotado. Obrigado pela participação. Quem mais?
15: Ô, 3-1, hein? Ó, vou mandar 3-1 aí, beleza? Tá bom. 3-1, tá bom.
8: 3-1, Ciclone.
15: Ô, Valdemar! 2-2, Valdemar!
8: Luzia, 2-1. Luzia. Não é a Jane, né? Essa foi a Jane. Jane, 2-1. Anotou aí? 2-1. 2-1, Brasil. Quem mais? Cristiano Fragoso. Alô, Cristiano, tá trabalhando hoje, hein? Tá pensando o quê? Não é moleza não, filho. 5-0, Brasil, muito bem, obrigado pela participação. Tá do jeito que a galera gosta.
16: Ai, tadinho do sonoplástico, amigo, deixa que eu cuido dele.
8: Isso, vem
16: ele
8: cuidar
16: quer
8: dele.
16: Ele quer mimir, Valdemar.
8: É, uai, você tá querendo dormir, é, sonoplasta?
17: Cavo, Lepo.
18: Ô, louco, meu!
8: É, porque você colocou a vinheta, a volta do bloco, você colocou a vinheta de boa noite. Então, eu acho que você tá querendo...
12: Ah, Zé da Manga!
8: Tá querendo dormir, ou tá querendo outra coisa.
12: Bota pra torar!
19: Manda as mulheradas aí lá então, hein? Manda as mulheradas aí lá então, hein? Vou reinar lá hoje.
8: Aê, Jane, vão reinar na tua casa hoje, hein, Jane? Você vai deixar, é? Ih, já vi que vai virar bagunça esse negócio aí, hein? Vai virar bagunça. E logo que ela vai colocar a TV pra fora de casa...
20: Quem botou esse áudio aí?
8: É
20: rapaz,
8: hoje,
20: é sacanagem, velho. Aí já virou bagunça. Já virou bagunça. Eu não gostei.
8: Hoje eu vou escolher algum barzinho também pra assistir o jogo do Brasil, hein? Assistir em algum bar hoje. O que é que você me fala?
21: Churrasco.
12: O que é o quê?
8: Comendo um churrasquinho?
12: Churrasco.
8: Pode ser, boa ideia, né? Tomando aquela? Geladinha? Ô, Ayrton. Ayrton deu um placar aqui que é fora da curva, viu? 8-0, Brasil. Sonha, sonhador. Sonha, sonhador. Tá certo, é. Tá valendo. Quem mais? Quem mais? Deu então? Daqui a pouco tem mais, hein? Vai enviando sua mensagem aí, a Gisele, o Fábio. Tem uma rapaziada que tá chegando aí também, participando conosco. Já deu aqui? Não, aqui, ó. Bom dia, Fabrício, beleza?
22: O segundo carro, o Henrique Mala, oferecer pro nosso amigo Ciclone, para o Eduardo Motorista de aplicativo, também para todos os motores de aplicativo aí, Valdemar. Difusora, a primeira em alegria, Valdemar.
8: Difusora, a primeira em alegria. Obrigado. Obrigado demais. O que é isso aí que você tá me mostrando aí?
23: 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Eu tô com medo danado, já tô me tremendo aqui. Eita, Brasil da miséria, tô com medo de partir pra esse
8: que
23: Brasil.
8: Que é isso aí,
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1: Gostei. Fé brasileira, chiclete com banana, 10:22.

0: é um analista de dados de futebol, rapaz. Vai ser 8-0 pro Brasil. Vai ser um show, um amasso, até porque a outra seleção tá piada. E eu vou ganhar o bolão.
1: Boa.
0: Sozinho ainda. E não esquece de tocar a música que eu pedi aí, hein? Bruno Mulato e Leandro, Bruta de Pralana. Participação do Fido Mijeca.
1: Muito bem, meu amigo Ayrton da Fundação Padre Albino, sempre ligado no som da melhor. 10:26.

0: Difusora FM, Bruno Mulato e Leandro.
1: Cedado.
0: Bruta de Pralana, eu volto já já.
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0: Tony Kleber, amor inconsequente, eu volto já. 10h36, bom dia.
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2: É muito mais alegria. Oi, Gisele, bom dia.
3: Bom dia, Valdemar.
2: Tudo bem?
3: Manda um bom dia aí pra Valentina. Tá aqui ligadinha na Difusora.
2: Bom dia. Cadê o bom dia da Valentina? Toca aí, DJ.
4: Bom dia.
2: Muito bem, aí, isso aí. Nossa amiga Luzi Stuck por aqui. Oi, Júnior, tô com gripe. Bom dia, melhoras, minha amiga Luzi Stuck. Obrigado demais pela audiência. Que mais? O Rafael Queda por aqui, ó.
5: Bom dia, rapaziada. Como
2: fala,
5: você
2: Rafa.
5: É o seguinte, pra cá do jogo pra hoje.
2: Boa.
5: Pra cara, hein? Pode marcar aí.
2: Vou marcar.
5: 3-1 Brasil.
2: 3-1.
5: Vai sofrer um pouquinho, mas vai ser 3-1.
2: Tá certo. Tá valendo. O que vale é pontuar, né? Anotou aí? Anote de novo, então. Rafael, 3-1. Muito bem. Nossa amiga Joyce tá por aqui também. Bom dia. Como é sextou, bom dia. Ia mandar áudio, mas tô rouca. Efeito da mandioca. A mandioca que você comeu ontem, foi? Tá vendo aí, ó? Escuta tanto falar de mandioca aqui na rádio que deu nisso aí, ó. Ficou rouca. Excesso, né? Tudo que é em excesso aí, ó.
6: Potência.
2: Valeu, Joyce, obrigado demais, minha querida, pela participação também. Quem mais tá conosco por aqui? Envie o seu placar, hein? 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
7: É que eu não posso falar aqui o que eu tinha vontade de falar, mas ele sabe.
2: Ó. Como assim? Não, se você soltou a fofoca, agora você conta, filho. Conta o resto, hein, cara? Contar as coisas pela metade?
4: Não entendi.
8: Você é uma autarquia. Você é um caminhão carregado de 8 baixos. É ou não é, Doquinha? É assim, hein?
2: É assim.
7: Ó, só de eu falar isso, ele sabe do que eu tô falando pra ele, rapaz, ó. Ó, eu não te dei liberdade pra falar isso pra mim, rapaz. Você me conhece da onde?
2: Eita, ficou bravinho, foi?
4: Não entendi.
9: Não, aqui quem manda é nós.
2: Ele te conhece.
9: Volta, Fatorão.
2: Ai, faz tempo que não ganho. Ganho o quê, ô Gisele? Placar 1-0 pro Brasil. Tá certo, Gisele, obrigado pela participação. Nossa, a Difusora tá sorteando um monte de coisa, hein? Todo dia. Né, pra você ganhar, Gisele?
8: Tu viu como ela é mentirosa? A bicha é falsa.
9: Bota pra atorar!
2: Eita, Deus amado.
10: Tá serena. Deixa eu comer tua marmita pra ver se me dá dor de garganta também. Essa é boa. Ai. Mandioca dá dor de garganta? Não sei não, hein?
2: Também não sabia não dessa, hein? Será? Será o que eu tô pensando é o que você tá pensando? Eu acho que não.
9: Eita, coisa linda. Não bota essas fotos aqui não, que o pessoal fica pensando que...
2: Ai,
9: então é um Pokémon.
11: Bom dia, meu querido. Bom dia, Difusora, com alegria. Ô, Valdemar Júnior, essa mandioca aí é de chupar ou é de engolir? Tá meio esquisito esse trem, hein? Dá pra Silvia essa mandioca aí também. Só que é mandar de chupar pra ela. Ó, o placar vai ser 2-1.
2: E agora? O que é que você prefere, DJ? Eu não vou fazer a pergunta que o Fábio fez, não.
12: Cavo! Lepo!
2: Calma, o que é que você prefere fazer? Vai. Devagarinho. É devagarinho. Olha quem gosta aqui também, ó.
13: Valdemar Júnior.
2: Guilherme Rocha. Fala, Guilherme.
13: Valdemar Júnior. Bom dia. Sextou, meu amigo. Ô, meu amigo, é como você mandar uma música aí pra mim, pro Felipe hoje aí, ó. Uma do Cristiano Araújo, beleza? Tamo aqui na audiência aqui, ó. Beleza? E ó, o placar do jogo hoje, 4 a 0. Beleza? Um abraço.
2: É, o pessoal tá... Eu espero que vocês estejam acompanhando, né, as notícias dos jogos, né? Porque vocês estão bem confiantes, hein? Mas eu acredito que vai chegar aí, ó. 3-0. É próximo disso, viu?
13: E ó, quem gosta da mandioca mesmo é o Felipe, hein?
2: Ah, é?
13: Brincadeira, hein?
2: Não, eu não quero saber se é brincadeira, não. Eu quero saber se é verdade. Gota serena.
6: Eita, gota serena.
2: Vai o quê? Vai, Brasil.
14: Brasil.
2: Ai. Tá pegando fogo.
6: Gostei desse bagulhinho que tá aí, hein?
2: Muito bem, o Rafael por aqui, ó.
6: As ideias. É de chupar, é de engolir, mano.
2: É outro que gosta,
6: hein? Que é essa, mano? E aí, Valdemar?
2: E aí? É, olha, tirou a minha vinheta de cuecão de couro, cara. Põe a vinheta, pelo amor de Deus. Aí fica mexendo no computador aí, tem hora que não dá certo.
4: Não entendi.
6: Zé da manga.
2: É outro que gosta,
6: as
2: hein?
6: Ideia, velho. É
2: as ideias,
6: ideia,
2: meu irmão, velho.
6: Que ideia torta que é essa, mano? E tá, aí, Valdemar?
2: Tá me tirando.
6: Zé da manga.
2: Tá me
6: Zé
2: tirando.
6: Tá, agora.
2: Tá, tá me tirando, é?
15: Alô, Valdemar. Bom dia. É o Mar do Jardim Paraíso.
2: Meu amigo Osmar.
15: O placar é 1-0 pro Brasil. Magro. 1-0 magro.
2: Você também, hein? Pelo amor de Deus. Bota magro nisso.
6: Que ideia do caboclo, velho. Vai chupar, vai engolir, tio.
2: Sei não, tá querendo também, viu? Quem mais?
10: Valdemar, coloca a foto dessa pomba aí, que eles vão amar. Olha lá no papo do meu carro, do meu poçante.
2: Cadê aqui? Ah, duas pombinhas no carro da Silvia, olha só.
16: Aí, Valdemar. Eu paro aqui pra pegar um cliente, olha só quem sobe no meu poçante.
2: Duas pombinhas.
16: Tem doce, né? Meu carro tem mel, velho. A dona é maravilhosa.
2: Você fala que as pombinhas estavam querendo doce do seu carro. Duas pombinhas, sei não. Duas pombinhas te querendo, né, ô? Sextou, bebê, sextou!

0: programa Valdemar Júnior aqui, ó, né? Difusor FM e você ligado num som da melhor. Me dá a mãozinha aqui. De novo, né? Porque hoje é assim. Todo mundo firme e forte. Me dá a mãozinha aqui. É não você que tá dirigindo, né? Como que você vai me dar a mão? Vai soltar o volante, criatura. Calma. É com você. Dá pra soltar a mão? Dá pra soltar a mão ou não?
1: Ô, Ju, sabe o que eu tava pensando? Mas podia nós dois rezar junto.
0: Isso.
1: Pro Brasil ganhar. Vamos rezar junto pro Brasil ganhar, Ju?
0: Isso. Me dá a mãozinha aí. Me dá a mãozinha antes do bloco comercial, porque daqui a pouco tá terminando o nosso programa. Me dá a mãozinha, vamos rezar. Vai dar certo, viu?
2: Boa noite pra quem é de boa noite.
0: Pode acreditar que vai dar certo.
2: Bom dia pra quem é de bom dia.
0: É que você fez. Hoje é pelo menos 3-0, viu? Me dá a mão aí.
2: Ô

0: Dá a mão aí, Zildinha. A Jane, a Jane. Jane, tá aonde, Jane? Me dá a mão aí. Todos os ouvintes, é, da difusora. É. É. Se não vai de um jeito, vai de outro. Eu volto já, é a Difusora FM, filho. 11:36.
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0: De volta, faltando 20 minutinhos pro meio-dia. Daqui a pouquinho, encerrando o nosso programa especial desta sexta-feira. Sexta-feira especial com 9 horas, jogo do Brasil com Haiti, isso mesmo. Gostou aí de dar a mãozinha pro locutor? Gostou? Você sentiu? Você sentiu aí? É, parece que a Isildinha sentiu alguma coisa, hein?
9: Nossa, é a pomba gira, meu.
0: Você sentiu aí? Vai brincando, viu? Vai brincando aí.
10: Ó, então eu tenho contra a resposta contra o C.
0: Já mudou de ideia, foi, ô Gaivota? Mas tão rápido assim, cara. Rapidinho, depois que eu fiz a oração, ela mudou de ideia, ó. Incrível, né?
10: Se for o Vini, vai ser duas bolas dele que vai entrar. Agora, se não for o Vini, não vai ser uma bola. Uma só.
0: Entendi.
10: Mas pra mim vai ser 2-2, tá?
0: A Dani,
9: eu não posso, que eu tô
0: a Daniela, a Dani, hein? A Daniela coçando até a cabeça aqui.
9: Entendi, meu, entrando até aqui. Ó, cheguei até a dançar.
0: É, deu pra sentir. Eu vou dizer, deu pra sentir o chão estremecer daqui. Ai, ai, ai, eu vou te falar, viu?
9: Valdemar, essa música aí, puxa, pombadilha, meu. Você vai ver, a hora que ela virar na giraia, você vai ver o que é.
0: Assim,
11: o poder
0: ó.
11: De uma pombona.
0: Ela gosta. Quem mais quer participar conosco aqui, ó? Alessandra Moreira, a irmã do nosso amigo Fabrício, quer participar. 3-2 pro Brasil. Vamos anotar aqui. 3-2, né? Certo. E a nossa amiga Tati da Cantina Mãe e Filha Fatória, ele enviou seu áudio, hein?
12: Ô, Valdemar, a dona Anja tá aqui esperando você falar a hora pra mandar o áudio aí cantando o hino nacional, viu?
0: É, porque no último programa quem enviou foi ela, né? Ó.
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0: E é um forrozinho, né? De tão rápido que é que ela gravou.
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0: Não é mais devagar, não, esse negócio aí, esse trem. Daqui a pouco o pessoal vai começar a dançar no campo, hein?
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0: Aí
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0: E ela gostou, foi do meu pai cantando o hino nacional, então. Hoje tem, hein? Hoje tem. Papai cantando o hino nacional.

0: Vai, cante a
1: tocada,
0: nego.
2: Hoje tem, já pedi pra ele ensaiar hoje, viu?
0: Pela própria natureza.
2: Poxa, acabou.
0: Poxa, já acabou, foi. Tá doido? Poxa. Hino. Pequeno da porra, velho.
2: Adoro! Ai, meu Deus do céu, gente. Bom dia, bom dia. Teu pai é uma figura, né? Aproveita esses momentos com ele, sim. Nossa amiga Ângela Fatorelli, sem dúvidas. Pode deixar. Eu já pedi pra ele dar ensaiada pra ver se hoje sai melhor, né, o hino, né?
1: Cancela. Ninguém sabe cantar, meu Deus.
2: Cancela. É, a Silvia cantou, viu? A Silvia cantou.
1: Vai, seu João, que eu ajudo, vai.
2: Silvia, seu João... Onde que você foi arrumar seu João? Senta aqui do meu ladinho, vai, de novo, né? Seu João, João do Brega é meu tio. Eu sou o Valdemar, prazer, e meu pai é Valdemir. Tá trocando as bolas já, viu, Silvia? Tá trocando as bolas já, viu? Rapidinho, Cacilda por aqui, ó.
3: Bom dia, Valdemar Júnior.
2: Bom dia, querida.
3: Brasil 2-0.
2: 2-0, tá certo então. Muito bem. Quem mais tá conosco por aqui? A nossa amiga, deixa eu escutar aqui, é o Thales Gouveia, é isso? Thales Gouveia. Solta o áudio do menino aí, DJ. Foi? Deu certo?
4: Bom dia. É, Thales Gouveia, motorista de aplicativo.
2: Olha, mais um.
4: E hoje o Brasil vai ser 7-1 Brasil hoje. Tô otimista, hein? Vai, Brasil!
2: 7 o quê, menino?
4: Bom dia. E é, Thales Gouveia, motorista de aplicativo. E hoje o Brasil vai ser 7-1 Brasil hoje. Tô otimista, hein? Vai, será, Brasil?
2: Será, meu Deus? É, seria bom também, né? Pra dar uma... tirar um pouco dessa Alemanha aí também. É só você que dá 7-1. Eu também dou 7-1. Tá pensando o quê? Tá vendo aí, ó? Será que é ela depois da música?
1: Valdemar, coloca tudo o meu áudio pra homenagear o seu pai, por favor.
2: Ah, é que eu fui envolvendo outro assunto e acabei não reproduzindo, mas pode deixar que eu vou colocar tudo, tá?
5: Eita, coisa linda. Ai, não bota essas fotos aqui não, que o pessoal fica pensando que... que tu é um Pokémon, besta fera.
1: Ai, chegou no gol, é gol, seu José, pai do Valdemazinho.
2: Errou dois nomes.
1: O Valdemar, coloca.
2: Errou dois nomes, viu? Errou dois nomes do papai.
6: Ô, louco, meu!
7: Ô, Ju, cria vergonha nessa sua cara. O Brasil vai perder de 4-10.
2: Quem que vai perder de 4? Olha, chega, viu, dessa conversa. Chega. Vamos de música. Me pediram aqui, ó, pagode, o Bezerra da Silva, pagode do Gago.
8: Aí, malandro,
2: hoje pode, hein? Hoje pode.
8: Fui um pagode na casa do Gago.
2: É festa!

Difusor FM, finalzinho do nosso programa Sammy Rico e Zezé de Camargo. Estrada da Vida, no som da melhor, anunciando aí o nosso vencedor, dos palpites aí, de todo mundo que participou, hein? Finais do telefone 6388, Thales Gouveia, que participou aqui conosco, falando do seu palpite, participando conosco. Fica ligado aí na Difusora, porque tem muita programação, muita música boa. Vem aí o Toca Todas. Na sequência, tem também o nosso amigo Conexão Total com Fabrício Moreira no Som da Melhor. Vamos ficando por aqui. Uma ótima sexta-feira, um ótimo final de semana para você. Ligado na Difusora. Boa sorte à seleção brasileira logo mais à noite. E ó, quer saber? Sou brasileiro com muito orgulho e nunca vou deixar de acreditar, primeiramente em Deus, também no país e também na seleção. Ser brasileiro é ser guerreiro, é enfrentar dificuldades sempre, mas sempre de cabeça erguida, né? E seguir em frente mesmo quando os resultados também não são os esperados. A paixão pelo Brasil não depende apenas das vitórias. Ela nasce da esperança, da união, de um povo junto e misturado, né? Da certeza de que sempre podemos fazer o melhor. Quem ama essa camisa sabe que cada desafio é uma oportunidade de recomeçar mais forte. Vai além do futebol, viu? Eu acredito no país, acredito no nosso povo e acredito também na seleção. Porque o brasileiro não desiste, não baixa a cabeça e nunca perde a fé em dias melhores. Ser brasileiro é lutar, sonhar e acreditar. Acreditar sempre. Hoje, amanhã e sempre. Uma ótima sexta-feira. Fiquem todos na Santa Paz com muita saúde e felicidade. Aquele abraço até segunda, hein, se Deus quiser. Valeu!

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0: vez em quando a gente conta os caras por aí que a gente fala assim, pô, esse cara poderia fazer parte da nossa banda. Tocando percussão ali, Marco Suzano.
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0: Por mais do que isso que a gente tem, ser mais do que isso que a gente é. Diego e Vitor Hugo, que pena.
1: Que pena.
0: Que pena.
1: Faz barulho pra Thales nessa.
2: Diego e Vitor Hugo.
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0: Obrigado.
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1: Opa, e aí, beleza? Tô chegando, hein? Vamos lá então pro Conexão Total, nesta sexta-feira, dia 19 de junho de 2026. E aqui só tem música boa pra você curtir. A primeira já tá chegando aqui, ó. Put your hands up.

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1: E essa é a nossa homenagem ao nosso irmão Juliano César.
2: Com certeza.
1: Salve, nossa Juliano

0: Difusora FM, vou para um intervalo curto, mas a conexão não cai, hein? Logo mais voltamos com tudo. Permaneça aqui no Conexão Total.
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0: Difusora FM, conexão total, conectando você com tudo que você gosta. E aí, como que tá a tua sexta-feira, hein? Como que tá a expectativa aí pro Brasil na Copa do Mundo? Brasil e Haiti hoje, hein? Às 21h30. Você já preparou os petiscos aí? Já colocou o que suco nevado para gelar? Qual que é o seu palpite? Eu vou palpitar aqui, ó. Eu acho pelo menos 2-1, né? Pro Brasil. O que você acha? O importante é o Brasil ganhar, mas nem que seja de 1-0, não é verdade? Mas vamos lá. Eu sei que tá difícil, né, gente? Mas somos brasileiros, não vamos desistir, né? Vamos torcer. Vamos torcer pra seleção. Intervalo, volto já. Pera aí.
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0: de Paulo e Paulino.
1: Obrigado.
0: Que lindo, que lindo. Que obrigado. Prazer, que honra ter vocês aqui no nosso DVD.
1: A honra é nossa, obrigado pelo convite. Sucesso e mais sucesso ainda pra vocês, tá bom?
0: Obrigado, Deus abençoe vocês, viu?
2: Tchãozinho, Alessandro, obrigado pelo carinho de Paulo.
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0: Uma salva de palmas.
1: Opa, não.

0: Conexão Total nesta sexta-feira. E aí, como que tá o teu sextou? Espero que tudo certo, tudo beleza, né? Só alegria, maravilha. Ó, intervalo é jogo rápido. Música boa, você vai ouvir aqui. E música de todos os ritmos, todos os estilos. É a Difusora, a rádio mais eclética de Catanduva e região. Pera lá.
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0: apenas vamos pra uma parada rápida aí, tá? Mas não se afasta do rádio. A gente volta já já com mais música boa pra você curtir. Fique ligado no Conexão Total.
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2: Vamos falar de amor agora. De um jeito bem especial.

0: FM, ó, vamos fazer uma pausa breve, mas o sinal continua com você aí, hein? Em instantes estamos de volta. Não muda de frequência, mas nem imagina, nem pense nisso. Mas nem de brincadeira. Eu volto já já, pera lá.
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2: 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Eu sou o Guilherme Gandini. 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
1: Diego e Toru, que pena.
2: Que pena.
0: Que pena.
2: Faz barulho pra Thales, né?

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0: Uma salva de palmas, Murilo Ru.
1: Valeu, Goiânia.
2: Valeu, Murilo.
1: Delícia, tamo cara, junto. Tem que respeitar.
0: Que é isso.
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4: Futebol é um ramo da arte. Eu chamaria de arte popular.
5: Vai começar Cruzeiro e Atlético, torcedor do Brasil. Clássico do futebol.

0: termina, atenção, termina! Termina o clássico no Mineirão. Para o Cruzeiro, para o Atlético. Clássico terminado no Mineirão. 1-1, placar em ação, a reportagem volante. Roberto Arthur Moraes.
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2: Difusora FM, é o Conexão Total desta sexta-feira, dia 19 de junho de 2026, que acabou. Tô indo embora. Desejo para você um excelente final de semana. Na segunda-feira, se Deus quiser, às 14 horas, estaremos aqui novamente com mais uma edição do Conexão Total. Valeu, gente! Não se esquecem, às 21h30 hoje. Vai, Brasil!
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uma excelente sexta-feira pra você. Aí sim, hein? Já naquele clima de final de semana, ó, finalzão de semana chegando, hein? Que legal ter a sua companhia novamente aqui pelas ondas do rádio. Por aqui é o Mau Mau e é um prazer ter você sempre curtindo muita música boa. E aumente o volume que vai começar a nossa festa, hein? Léo Foguete, já manda a primeira.

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0: E dessa vez é a versão do cabelo.

0: Esse é o Léo Balbinotti com Love Exalando. Ó, exalando amor, aí sim, hein? Júnior e César com Cheiro de Culpado. João Bosco e Vinícius com Mato Grosso e Matias e o Ponto de Chegada. Música linda demais, hein? E o Léo Foguete com A Sentada. Foi a primeirona que abriu as cortinas dessa sexta-feira.
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0: 6:14, boa noite.

0: Felipe Araújo, marcando presença em nossa programação. Estranho de novo. Victor e Léo com Zezé de Camargo e Luciano, Quando Você Some. Ah, não some não, hein? Cleiton Romário, Zé Neto e Cristiano Não Namora.
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0: Excelente sexta-feira pra você, hoje 19 de junho 2026. E vou te contar aqui, ó, que na última terça-feira, dia 16, a cantora Simaria completou 44 anos de idade e optou por comemorar a data especial ao lado de familiares e amigos. No momento marcado por carinho e boas energias, a cantora brindou a chegada aí desse novo ciclo, celebrando a fase excelente que vive, sua saúde em ótimas condições e a boa forma física que tem chamado a atenção de todos. Radiante e cheia de entusiasmo, ela comemorou essa etapa da vida enquanto se prepara aí para o seu aguardado retorno aos palcos. Ela optou por um look todo branco e bem justinho. Além disso, no seu Instagram, ela mostrou o presente luxuoso que ganhou da irmã Simone, que presenteou ela aí com uma sandália de grife avaliada em 7 mil reais. Olha que beleza! Em seguida, Simone mostrou que o presente foi mais do que aprovado. Ela disse o seguinte, ó: gente, que coisa chique, meu Deus! Nossa, gente, ai, que linda! Gente, que linda! Chegou chiquérrimo, disse ela, fechando aspas também. 7 mil uma sandalinha? Tem que ser chique mesmo, hein?

0: Os 10% a gente deixa pro garçom, né não?
1: Pra você de rádio ligado nessa sexta-feira, Maiara e Maraíza, 90-10, pra fechar mais uma sequência. O Gordinho Panda com Eu Te Seguro, Eu Quero Mais. Edson Hudson, pra você recordar. Tivemos ainda abrindo o bloco o som do Ed Brito e Samuel, Romance Rosa.
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1: 6:58, boa noite.
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É sexta-feira, boa! É clima do finalzão de semana. Como é que tá a sua sexta-feira e em que você tá planejando pra esse final de semana? A melhor programação do seu rádio tá aqui com a gente. Danilo e Davi, fechou mais um bloco, não mexe nas minhas gavetas. Israel Rodolfo com a Mari Fernandes, seu brilho sumiu. A eterna rainha da sofrência, Marilinha Mendonça, segundo amor da sua vida. E o Fred e Fabrício pra abrir o bloco com Te Amar é Meu Talento. Difusora. 7:09, boa noite.

Pra você que tá trabalhando, tá em casa, tá no carro, tá curtindo a melhor programação do seu rádio nessa sexta-feira. Marília Tavares, desencontro de mensagens. Kleber e Cauã com sonho. A boiadeira Ana Castela também passou nesse bloco. É que eu não te conheci. E o Gustavo Lima abriu a sequência com o Termina Comigo Antes. Boa sexta-feira pra você.

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3: É hora do nosso momento nostalgia! Valendo pra você mais uma edição das mais antigas. Aquele momento que você gosta, em que você recorda três do fundo do nosso baú musical. E a primeira já

essa música é linda, hein? Christian Cristiano Fã. Olha, tenho certeza que você cantou junto e ergueu o volume, como também cantou com o Fernando e Sorocaba, Paga Pau. Daniel Embriagado de Amor abriu essa sequência das mais antigas. As mais antigas voltam a qualquer momento aqui na rádio, ó. Aproveita e pede sua saudade. Quem sabe ela já não aparece na próxima edição das mais antigas. Ótima noite para você, agora 7:35.

0: Faz barulho pro Felipe Rodrigo aí, gente! 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

0: Henrique e Diego, pra fechar mais um bloco bem legal nessa sexta-feira singular. O Gordinho Panda com Corpo Nu. Tivemos ainda o Felipe Araújo, Despedida de Sofrimento. Nayara Azevedo abriu a sequência, junto com o Felipe Rodrigo e o Bonzinho que Traz. 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Uma ótima noite pra você, agora 9 para as 8.
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0: Mara e Maraíza, quem sente saudade sou eu, pra fechar mais uma sequência que teve o Luan Santana, mesmo sem estar, junto com a Sandy. Matheus e Cauã também passaram por aqui com a Simone Mendes e o Meu Silêncio.
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0: Ótima sexta-feira pra você, hoje 19 de junho de 2026. Vou falar pra você aqui, ó, que recentemente a Emma Herming, esposa aí do ator Bruce Willis, participou de um podcast e voltou a comentar sobre o diagnóstico do marido, que foi diagnosticado com demência frontotemporal no ano de 2023. Emma afirmou que o tipo de demência do Bruce afeta principalmente a sua comunicação e também afirmou como se sente aí ao ter que lidar com isso. Ela disse o seguinte, ó, abre aspas, a pessoa tá presente fisicamente, mas talvez não mental ou emocionalmente. Acho que é o que você experimenta aí quando passa por esse tipo de coisa, né? E ela disse que isso aí é como você está lidando constantemente com um luto e que apenas está aprendendo a lidar com isso. Fecha aspas, disse aí a esposa do Bruce Willis, que sofre dessa demência desde o ano de 2023, né? Boa sorte, saúde aí ao Bruce Willis, né? Quantos filmes bons ele fez, eu tenho certeza que você já assistiu vários.
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0: Agora são 8:12. Boa noite.
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Sebrae Safadão, Wesley Safadão com Natanzinho e a Mentira Estampada, Mari Fernandes com Telefone Sem Fio. Saudade foi o som do Eduardo Costa. E pra abrir mais uma sequência, o Israel Rodolfo, Hoje Não, ou Hoje Sim. Hoje é sexta-feira, dia de fazer um monte de coisa bacana, hein? Já começar a planejar o final de semana. Ei, coisa boa! Obrigado pela sua companhia, um forte abraço pra você que tá sempre, sempre aqui com a melhor programação do seu rádio. Uma ótima noite para você, agora 8:29.

0: Essa música é linda, hein? Ei, como é gostoso ouvir Zezé de Camargo e Luciano, o que vai ser de nós? Léo Foguete, beijo, beija-flor. Maria Cecília e Rodolfo, junto com Jorge Matheus, também passaram por aqui. Só de pensar, Fidume Jeca, abriram o bloco com Tempo Bom. Aproveite sua sexta-feira, o tempo é sempre bom com a gente por aqui.
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0: Ótima noite pra você, são 9:15.

Diego e Vitor Hugo, pra fechar mais um bloco. Ô, oh, perigo errado, triplo, Fernando e Sorocaba com Teus Segredos, música junto com Hugo e Guilherme, Leonardo, mais uma noite sem você, aí não dá, né? Cleiton e

0: 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As notícias do governo federal que movimentaram o país no dia de hoje.
1: Olá, boa noite.
2: Boa noite para você que nos acompanha em todo o país.
1: Sexta-feira, 19 de junho de 2026.
2: Vamos ao destaque do dia: redução do analfabetismo.
1: Pela primeira vez na história, a população com mais de 15 anos que não sabe ler e escrever é menor que 5%.
2: Metade do total de analfabetos é idosa, sendo que também pela primeira vez há menos mulheres que homens nessa condição. Gabriela Noronha.
3: Para fortalecer a educação de jovens e adultos e combater o analfabetismo no Brasil, em 2024 o MEC lançou um pacto nacional que aumenta as vagas nessa modalidade de ensino nos sistemas públicos.

0: Cada quatro deles aposta todos os dias.
1: Hoje na apresentação da Voz do Brasil, eu, Mariana Jungmann e Luciano Seixas.
2: E acompanhe a gente ao vivo, acesse radiogov.ebc.com.br ou o canal Gov na sua TV aberta.
1: A taxa de analfabetismo no Brasil caiu para menos de 5%, a menor da série histórica.
2: O índice de pessoas que não sabem ler e escrever é maior entre os idosos com mais de 60 anos.
1: Políticas como o Pacto Nacional para a Educação de Jovens e Adultos vem ajudando a reduzir ainda mais essa taxa no Brasil.
3: Na mesa, cadernos e lápis. No coração, sonhos que resolveram sair da gaveta. Aos 61 anos, a cearense Maria do Socorro não perde uma aula no Centro de Educação de Jovens e Adultos no Distrito Federal. Ela teve que trabalhar desde muito cedo e não aprendeu a ler e a escrever, mas decidiu voltar à sala de aula por meio do EJA. E hoje divide o tempo entre as lições e as faxinas que faz para ganhar a vida. A cada nova palavra que ela aprende é um mundo novo que se abre.
4: Toda pra que eu vejo, eu tô lendo. Vou no mercado, aí eu vejo o preço das coisas, aí eu fico lendo.
3: Assim como Maria do Socorro, milhares de brasileiros têm vencido a luta contra o analfabetismo. Segundo novos dados do IBGE, em 2025, o Brasil tinha 8 milhões e 400 mil analfabetos com 15 anos ou mais, o que representa uma taxa de analfabetismo de 4,9%. O ministro da Educação, Leonardo Barchini, destacou que é o melhor resultado da série histórica.
5: Pela primeira vez na história, nós atingimos a população de mais de 15 anos, menos de 5% de analfabetos no Brasil. E sabe que a Unesco fala disso? Sabe que os organismos internacionais falam disso? Falam que um país, quando atinge menos de 5% de adultos analfabetos, ele está encaminhado para a erradicação do analfabetismo.
3: Segundo o IBGE, a população com 60 anos ou mais representava mais da metade do total de analfabetos em 2025. E entre os idosos, pela primeira vez, a taxa de analfabetismo entre as mulheres foi menor que a dos homens. De acordo com William Kratochiwil, analista do IBGE, sem considerar o grupo dos idosos, a taxa cai para menos de 3%.
6: Se tirarmos as pessoas de 60 anos ou mais do grupo de análise, essa taxa ela cai para 2,6%. Isso é reflexo de uma quase universalização da taxa de escolarização, da frequência à escola contínua de crianças de 6 a 14 anos, que em 2025 alcançou aí os 99,5%.
3: Para fortalecer a educação de jovens e adultos e combater o analfabetismo no Brasil, em 2024 o MEC lançou um pacto nacional que aumenta as vagas nessa modalidade de ensino nos sistemas públicos. A professora do EJA, Ana Isabel Lopes, ressalta que apesar das limitações, os alunos buscam a superação e o aprendizado.
7: A sede maior é essa: eu quero aprender a ler, escrever e eu quero fazer contas. E aí a gente, dentro desse universo, a gente vai apresentando um outro mundo, né? Outras discussões.
3: O Pacto Nacional pela Superação do Analfabetismo prevê mais de 3 milhões de novas matrículas no EJA. E o investimento total deve ser de 4 bilhões de reais até 2028. Reportagem Gabriela Noronha.
2: E o novo piso salarial dos professores da educação básica já está definido. Será de R$ 5.130,63.
1: Um reajuste de 5,4% em relação ao valor que estava em vigor, garantindo ganho real acima da inflação.
2: O decreto foi assinado pelo presidente Lula e publicado hoje no Diário Oficial.
1: Segundo a legislação vigente, a atualização anual do piso não pode ficar abaixo da inflação acumulada.
2: E os profissionais contratados por tempo determinado também estão entre os beneficiários do piso salarial nacional.
1: As inscrições para o Sisu Mais acabam hoje, mas os estudantes ainda têm algumas horas para aproveitar essa oportunidade.
2: O sistema aproveita notas de quem fez o último Enem, mas não foi selecionado no primeiro semestre para uma nova seleção de vagas remanescentes em universidades de todo o país.
1: E as notas de corte já foram divulgadas, o que ajuda a escolher cursos com mais chance de passar.
8: O Ministério da Educação divulgou as primeiras notas de corte parcial do Sisu Mais, uma etapa complementar do Sistema de Seleção Unificada, Sisu, que vai ofertar eventuais vagas disponíveis em instituições públicas de educação superior. A nota de corte pode ser consultada diretamente nas páginas do Sisu Aluno e do Sisu Vagas ou por meio da Central de Atendimento do MEC pelo telefone 0800 61 61 61. Ao todo, 34 instituições públicas de educação superior.